0: E as inscrições para o Fundo de Financiamento Estudantil, FIES, do segundo semestre de 2026, abrem entre os dias 14 e 17 de julho.
1: Nessa etapa, o programa oferece mais de 44 mil vagas para estudantes que desejam financiar cursos presenciais em faculdades particulares.
0: Para participar, o candidato precisa ter feito o Exame Nacional do Ensino Médio a partir de 2010, alcançado média mínima de 450 pontos nas provas, sem zerar a redação, e comprovar renda familiar de até 3 salários mínimos por pessoa.
1: O resultado da seleção vai ser divulgado em 30 de julho.
0: A inscrição para o FIES é gratuita e deve ser feita exclusivamente pela internet, no Portal Único de Acesso ao Ensino Superior, em acessounico.mec.gov.br.
1: A campanha de vacinação contra o papilomavírus humano foi prorrogada até o dia 31 de dezembro.
0: O público-alvo são adolescentes e jovens de 15 a 19 anos e pessoas de grupos prioritários.
1: O imunizante está disponível nas unidades básicas de saúde de todo o país.
2: O objetivo da campanha é alcançar pessoas que não foram imunizadas na faixa etária recomendada ou que não possuem registro vacinal. O esquema previsto no calendário nacional de vacinação é indicado para meninas e meninos de 9 a 14 anos. Na estratégia de resgate, adolescentes e jovens de 15 a 19 anos poderão se vacinar de graça até 31 de dezembro, como explica Éder Gatti, diretor do Departamento do Programa Nacional de Imunizações.
3: A vacina ela é recomendada para pessoas de 9 a 14 anos na rotina, só que tem pessoas que já hoje estão com 15, 16, 17, 18, 19 anos que não foram vacinadas. Então nós demos a oportunidade dessas pessoas colocar a vacinação em dia.
2: A vacina também está disponível para grupos específicos, como pessoas vivendo com HIV, transplantados, pacientes oncológicos e usuários de PrEP, a profilaxia pré-exposição ao HIV. O papilomavírus humano, HPV, é uma infecção sexualmente transmissível e está associado a diferentes tipos de câncer, como os de colo do útero, boca e garganta. Após o encerramento da campanha em dezembro, a vacina continuará sendo oferecida de graça a crianças e adolescentes de 9 a 14 anos e grupos específicos. Os demais deverão ser vacinados em clínicas particulares. Reportagem Nazi Brum.
0: Atenção médicos de todo o país, estão abertas as inscrições para edital de contratação de especialistas para o SUS.
1: Ao todo, são disponibilizadas 1.138 vagas imediatas, que abrangem 309 municípios nas 5 regiões do país.
0: Entre as especialidades, a área de anestesiologia lidera a oferta de vagas com 290 no total.
1: E as demais estão distribuídas entre ecocardiografia, cirurgia geral, endoscopia digestiva, colonoscopia e oncologia clínica.
0: As inscrições devem ser feitas pela internet na plataforma da Unasus, no endereço acesso.unasus.gov.br.
1: 3 em cada 10 estudantes de 13 a 17 anos se sentem tristes sempre ou na maioria das vezes.
0: E 18,5% dos jovens pensam que a vida não vale a pena ser vivida. É o que aponta o IBGE.
1: Para criar um espaço de escuta e encaminhar esses adolescentes ao atendimento psicossocial no SUS, os jovens contam com a rede Pode Falar.
4: Um canal de escuta acolhedora e sem julgamentos. Essa é a rede Pode Falar, que atende adolescentes e jovens de 13 a 24 anos em emergências psíquicas e emocionais. De acordo com o IBGE, 3 em cada 10 estudantes de 13 a 17 anos se sentem tristes sempre ou na maioria das vezes. 42,9% dos alunos responderam que se sentem irritados, nervosos ou mal-humorados por qualquer coisa. 18,5% pensam sempre ou na maioria das vezes que a vida não vale a pena ser vivida. Os dados são da Pesquisa Nacional de Saúde Escolar, divulgados esse ano. A Rede Pode Falar é um canal gratuito e anônimo que pode ser acessado pelo celular de maneira fácil, rápida e simples. A vice-coordenadora Marina Oliveira fala sobre a importância do projeto.
5: Ele usa a internet, né? Usa a possibilidade do online para chegar a adolescentes do Brasil inteiro. E, ao mesmo tempo, ele facilita a escuta acolhedora desses adolescentes jovens, né? Por ter esse sigilo e essa coisa anônima garantida, ela fica muito mais à vontade para se abrir.
4: Atualmente, 20 instituições compõem a rede Pode Falar em todo o país. As equipes de atendimento são formadas por estudantes de graduação de diversas áreas do conhecimento que são supervisionados por docentes. Todos eles passam por um processo contínuo de formação em saúde mental. Lucas Bonfim, de 31 anos, é um dos atendentes. Estudante de engenharia química na Universidade Federal de Sergipe, ele integra a equipe desde o início deste ano. Mesmo o curso não sendo da área da saúde, ele acredita que o trabalho complementa a sua formação e fala sobre a importância da experiência de escuta.
6: O objetivo do projeto realmente é escutar, a gente conseguir acolher e escutar o que a pessoa tem a falar.
4: A rede Pode Falar funciona como uma espécie de porta de entrada digital para o atendimento psicossocial do SUS, como explica o diretor do Departamento de Saúde Mental, Álcool e Outras Drogas do Ministério da Saúde, Marcelo Kimati.
7: Ele pode criar uma porta de entrada da mesma forma que a gente criou com pessoas com problemas com jogos e apostas, que ela é feita em pequena escala, mas que ele é muito bem avaliado, ele é muito bem sucedido onde ele é aplicado e articular isso à rede de atenção psicossocial.
4: A rede Pode Falar está disponível pelo site podefalar.org.br e também pelo WhatsApp ou Telegram. Colocução de Adinaldo Júnior, reportagem Luciana Colares de Holanda.
0: O telefone para atendimento no WhatsApp é o 6199-660-8843.
1: E no Telegram, o nome de usuário é @podefalar.
0: E está disponível na plataforma da Universidade Aberta do SUS, curso em saúde de populações expostas a agrotóxicos.
1: A formação é feita à distância e voltada a profissionais do Sistema Único de Saúde e a demais interessados no tema.
0: O curso reúne conteúdos sobre vigilância em saúde, incluindo identificação e monitoramento de situações de exposição a agrotóxicos.
1: As inscrições podem ser realizadas diretamente na plataforma da universidade no endereço unasus.gov.br.
0: Para muita gente, viajar de avião pode ser sinônimo de comodidade, mas...
1: Mas, para outras pessoas, o transporte aéreo pode resultar em muita dor de cabeça.
0: Por isso, a Agência Nacional de Aviação Civil criou uma plataforma para registrar reclamações sobre serviços prestados pelas empresas aéreas.
8: Quem precisar registrar uma reclamação sobre serviços prestados por empresas aéreas pode utilizar a plataforma NAC Passageiro. O acesso é feito com uma conta gov.br e permite enviar manifestações à Agência Nacional de Aviação Civil, ANAC, acompanhar o andamento do atendimento e avaliar a resposta apresentada pela empresa. Durante o processo, a reclamação é encaminhada à companhia aérea, que responde ao passageiro dentro do prazo previsto pela regulamentação da ANAC. O sistema também permite a troca de informações entre as partes até a conclusão do atendimento. Além do registro de reclamações, a plataforma disponibiliza um painel público com indicadores sobre o atendimento das empresas participantes. Os usuários podem consultar informações por companhia aérea, período e nacionalidade da empresa, além dos assuntos mais frequentes registrados pelos passageiros. Dilson Santa Fé, para a Voz do Brasil.
1: O cidadão pode conhecer mais sobre seus direitos na hora de ir às compras.
0: A Secretaria Nacional do Consumidor está com inscrições abertas para mais de 30 cursos gratuitos e totalmente online.
9: A iniciativa, realizada em parceria com a Universidade de Brasília, busca ampliar o acesso à informação e fortalecer a proteção dos direitos do consumidor. Entre os temas disponíveis estão práticas abusivas, proteção contratual, proteção de dados pessoais, consumo seguro, educação financeira e prevenção ao superendividamento. A coordenadora da Escola Nacional de Defesa do Consumidor, Ana Cláudia Santana, destaca que os cursos são uma oportunidade de formar cidadãos com um padrão de consumo mais consciente.
10: A plataforma é disponível para pessoas a partir de 16 anos, então é uma possibilidade de que, na descoberta, né, ali da sua identidade, da sua cidadania, ela consiga descobrir de forma consciente a utilização, né, dos seus recursos financeiros.
9: Um dos destaques é o curso voltado para as bets, que vai abordar os direitos dos consumidores diante do mercado regulado de apostas de cota fixa e os impactos das novas relações de consumo envolvendo o setor. Para Ana Cláudia Santana, o crescimento das plataformas de apostas virtuais trouxe a necessidade do cidadão se informar e conhecer os riscos que envolvem a prática.
10: Temos o curso de bets, né, de capacitação para conhecer qual a funcionalidade dessa, e o registro legal dessas empresas que estão crescendo aí cada vez mais e de forma ilegal. Então a gente precisa fazer isso. O crescimento é absurdo, a comunicação com o cidadão para que a utilização desses aplicativos de jogos sejam conscientes, né, informe do risco.
9: As inscrições estão abertas até 20 de julho pelo portal da Escola Nacional de Defesa do Consumidor. Os cursos são online e gratuitos e as aulas começam no dia 27 deste mês. Reportagem Thaís de Araújo.
1: Lembrando, as inscrições devem ser feitas na plataforma da Escola Nacional de Defesa do Consumidor, no endereço eaddefesadoconsumidor.mj.gov.br.
0: Ajuda humanitária. Brasil envia carregamento com vacinas à Venezuela para vítimas de terremoto.
1: Repórter Lucília Araújo tem mais informações.
11: Uma remessa com 350 mil doses de vacinas foi enviada no último sábado, dia 4, à Venezuela, para apoiar as ações de resposta em saúde após os terremotos que atingiram o país. A carga reúne 100 mil doses da vacina contra a febre amarela e 250 mil doses da vacina contra a raiva canina, destinadas ao controle de doenças em situações de emergência. Segundo o Ministério da Saúde, as vacinas enviadas não comprometem o abastecimento do Sistema Único de Saúde, o SUS. O transporte foi realizado em voo humanitário com chegada neste domingo, dia 5, para distribuição das doses. Desde o dia 24 de junho, foram confirmados 2.645 mortos e 12.666 feridos. O governo venezuelano já registrou 86.117 famílias afetadas e 15.050 desalojadas. Até agora, 885 edifícios foram afetados e outros 189 desabaram. Lucília Araújo para a Voz do Brasil.
0: Na época de reprodução dos peixes, a pesca é proibida para garantir a preservação das espécies.
1: Durante o período que é chamado de defeso, os pescadores têm direito a um seguro.
0: O pagamento tem início amanhã.
12: O Instituto Nacional do Seguro Social, o INSS, começa no dia 7 de julho o pagamento do seguro defeso para mais de 149.500 pescadores artesanais. Os benefícios referentes aos períodos de defeso anteriores a 2026 vão ser depositados em parcela única para quem já teve o direito reconhecido. Os pescadores que aguardavam apenas a liberação dos recursos podem consultar a situação do pagamento pelo aplicativo Carteira de Trabalho Digital ou pelo portal Emprega Brasil. Já quem ainda tem o pedido em análise deve acompanhar o processo pelo Meu INSS ou pela Central 135. Os benefícios aprovados posteriormente vão ser pagos nos próximos lotes. Claudimário Carvalho para a Voz do Brasil.
1: Estão abertos 5 editais do CNPq voltados para a equidade étnica, de raça e de gênero.
0: As chamadas também incentivam a produção de conhecimento sobre desigualdades.
1: Saiba quem pode participar e até quando é possível se inscrever na reportagem de Graziele Bezerra.
13: O Conselho Nacional de Desenvolvimento Científico e Tecnológico, CNPq, está com 5 chamadas públicas abertas, além de 2 projetos voltados ao tema da equidade étnica, racial e de gênero na ciência brasileira. O presidente do CNPq, Olival Freire Júnior, destacou o conteúdo dos editais.
14: E esses 5 editais, eles têm muito de ações tipicamente educacionais voltadas para a inclusão na área de ciência, tecnologia, engenharia, mas tem algumas ações que são voltadas especificamente para a produção de mais conhecimento, conhecimento novo, conhecimento de qualidade sobre esses problemas que têm que ser enfrentados, tanto quanto os problemas de saúde pública, os problemas do petróleo, os problemas da agricultura e tantos outros.
13: Com inscrições abertas até 10 de agosto, a chamada pública Asas para o Futuro é voltada para a inserção de mulheres de 15 a 29 anos no mercado de trabalho. Já a segunda edição da chamada Atlânticas está com inscrições até 30 de setembro e concederá bolsas no exterior para cientistas negras, indígenas, quilombolas e ciganas. Em outra vertente, o projeto Inspiração é destinado à formação de jovens negras na área da indústria da energia. O programa Lélia Gonçalves vai financiar pesquisas sobre desigualdades étnico-raciais. Também há um edital para fortalecer o Sistema Nacional de Promoção da Igualdade Racial. Serão desenvolvidos ainda projetos voltados para a rede de pesquisa em igualdade racial e para ações afirmativas do Instituto Rio Branco, com concessão de bolsas para pessoas negras candidatas aos concursos de ingresso na diplomacia. As informações completas e os editais estão em gov.br/CNPq. Reportagem Graziele Bezerra.
0: Estão abertas as inscrições para o edital BNDES Periferias Fortes Nordeste.
1: A iniciativa é voltada a organizações da sociedade civil que atuam em favelas e comunidades periféricas da região para atender a população que vive nesses locais.
15: O objetivo é fortalecer organizações da sociedade civil e coletivos ainda não formalizados que atuam em favelas e comunidades periféricas da região. Lançado em parceria com o Instituto ECLOS, o edital vai selecionar 85 iniciativas nos estados de Alagoas, Bahia, Ceará, Paraíba, Pernambuco, Piauí, Rio Grande do Norte e Sergipe. As organizações selecionadas vão participar de uma jornada de desenvolvimento institucional executada pelo Instituto ECLOS, com capacitações, mentorias especializadas, apoio à formalização e acesso a recursos financeiros de até R$100 mil, no caso das organizações de pequeno porte, e de até R$300 mil para as organizações de médio porte. É o que explica a chefe do Departamento de Inclusão Produtiva e Educação do BNDES, Celina Rangel Tura.
16: Vão receber recursos para desenvolver os projetos, que os planos de negócio que vão ser construídos a partir dessa capacitação e mentoria. O recurso é livre para onde essa instituição entende que vai fortalecer institucionalmente a sua capacidade de executar melhores projetos, captar mais recursos, e aí são vários objetivos que a gente quer.
15: Podem participar do edital BNDES Periferias Fortes Nordeste, organizações sem fins lucrativos formalizadas e coletivos ainda não formalizados, desde que tenham histórico comprovado de atuação em seus territórios. As iniciativas devem promover benefícios para populações de baixa renda, principalmente em áreas como geração de emprego e renda, educação, saúde, esporte e justiça, entre outras. As inscrições estão abertas até o dia 12 de agosto no site eclos.org/periferias-fortes. Atenção para como se escreve ECLOS. E-K-L-O-O-S. Reportagem André de Barros Lima.
0: A Defesa Civil Nacional reconheceu a situação de emergência em mais 77 cidades atingidas por desastres.
1: Podem obter reconhecimentos cidades que sofreram com secas ou fortes chuvas.
17: A maior parte dos municípios teve emergência declarada por estiagem. Já Icatu, no Maranhão, e Goiânia, em Pernambuco, foram castigadas por fortes chuvas, enquanto Piau, em Minas Gerais, obteve o reconhecimento federal por queda de granizo. Cidades com o reconhecimento federal de situação de emergência ou de estado de calamidade pública podem solicitar recursos ao Ministério da Integração e do Desenvolvimento Regional. A solicitação deve ser feita por meio do Sistema Integrado de Informações sobre Desastres. A Defesa Civil Nacional oferece uma série de cursos à distância para habilitar e qualificar agentes municipais e estaduais para o uso do sistema. Natália Kuzlik, para a Voz do Brasil.
0: Autorizada a realização de concursos públicos para a Receita Federal e o Banco Central.
1: Juntas, as seleções vão oferecer 316 vagas para cargos de nível médio e superior. São 146 vagas para a Receita e 170 para o Banco Central.
0: Os editais devem ser lançados em até 6 meses.
1: O prazo mínimo entre a publicação do edital e a aplicação da primeira prova é de 2 meses.
0: E essas foram as notícias do Governo do Brasil.
1: Uma realização da Secretaria de Comunicação Social da Presidência da República.
0: Com produção da Empresa Brasil de Comunicação.
1: E agora com as notícias do Poder Judiciário e do Congresso Nacional. Boa noite.
0: Uma boa noite e até amanhã.
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20: Tribunais devem prestar informações ao STF sobre pagamentos a magistrados.
21: STJ nega validade a testamento por e-mail sem assinatura e sem testemunhas.
20: Defeso eleitoral impõe limites a agentes públicos a 3 meses das eleições 2026.
21: Boa noite, eu sou Arthur Filho.
20: E eu sou Walter Lima.
21: Tribunais de 6 estados e do Distrito Federal têm até 48 horas para prestar informações ao Supremo Tribunal Federal sobre pagamentos a magistrados.
20: As decisões foram tomadas em vários processos diferentes de relatoria dos ministros Alexandre de Moraes, Flávio Dino, Cristiano Zanin e Gilmar Mendes. Repórter Marcelo Della Libera.
22: No documento assinado nesta segunda-feira, os ministros determinaram que os presidentes dos Tribunais de Justiça do Distrito Federal, Goiás, Maranhão, Paraná, Rio de Janeiro, Rio Grande do Norte e Rondônia prestem informações detalhadas sobre os valores e verbas pagas a magistrados da ativa, aposentados e pensionistas nos meses de abril, maio, junho e julho deste ano, com a discriminação das verbas remuneratórias e indenizatórias. Também deverão encaminhar cópias das folhas de pagamento referentes a esse período. Nas 3 ações, os ministros citaram uma notícia divulgada pela imprensa nesta segunda-feira, segundo a qual alguns tribunais teriam autorizado pagamentos remuneratórios e indenizatórios em desacordo com os parâmetros definidos pelo Supremo. Diante dessas informações, a Corte determinou a adoção imediata de providências para verificar eventual descumprimento da própria decisão.
21: E-mail sem assinatura e sem testemunhas não pode ser reconhecido como testamento particular.
20: Essa conclusão é do STJ. Fátima Uchoa.
23: Um homem pediu a abertura, o registro e o cumprimento de suposto testamento contido em mensagem eletrônica programada para ser enviada 2 dias após a morte da remetente, que havia tirado a própria vida. No texto, ela manifestava o desejo de destinar aplicações financeiras a ele, amigo próximo, e parte dos recursos à entidade de caridade. A Justiça de São Paulo extinguiu o processo sem resolução do mérito. A 3ª turma do STJ manteve essa decisão, considerando que, embora seja possível flexibilizar algumas formalidades dos testamentos particulares para preservar a vontade do testador, isso não é possível sem assinatura ou outro meio seguro que confirme a autoria e validade do documento. O relator foi o ministro Moura Ribeiro.
21: Defesa eleitoral impõe limites a agentes públicos.
20: As regras começam a valer faltando 3 meses para as eleições 2026. Mariana Fabri.
24: Entraram em vigor no último sábado, 4 de julho, as principais restrições destinadas a agentes públicos no chamado defesa eleitoral. As regras para a administração pública buscam assegurar a igualdade de oportunidades entre as candidaturas. Está proibido nomear, contratar, dispensar sem justa causa ou transferir servidores públicos, transferir voluntariamente recursos da União aos estados e dos estados aos municípios, fazer publicidade institucional e pronunciamentos em rede de rádio e TV, contratar shows para inauguração de obras e nem comparecer a essas inaugurações. Canais oficiais também precisam omitir nomes, imagens ou slogans de autoridades que estejam em campanha eleitoral. As regras completas estão em tse.jus.br.
21: Legislação e jurisprudência trabalhista buscam combater a discriminação contra trabalhadores que sofrem com o alcoolismo. Além de comprometer o desempenho profissional, a saúde física e mental, a doença pode resultar em dispensa discriminatória.
20: Embora a dependência possa evoluir de forma silenciosa, ela causa a diminuição da produtividade, faltas repetidas sem justificativas, violência como assédio moral e agressões e aposentadoria precoce.
21: Quando a empresa tem conhecimento da condição, a demissão pode ser considerada discriminatória, de acordo com a súmula 443 do Tribunal Superior do Trabalho.
20: Só em 2025, dos mais de 522 mil processos julgados no TST, 3.641 foram sobre esta situação.
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21: A você, uma boa noite.
20: E até amanhã.
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1: Eu sou Paula Groba.
2: E eu sou Ricardo Nakaoka.
1: E estes são os destaques de hoje do Jornal do Senado, que começa agora.
2: Plenário analisa pena maior para violência sexual digital contra crianças.
1: Violência contra jornalistas nas eleições preocupa especialistas.
2: Prorrogadas MPs que tratam da taxa das luzinhas e de subsídios aos combustíveis.
1: Boa noite.
2: Boa noite.
1: Garantir mais recursos para ações voltadas à infância e à adolescência pode passar a ser uma prioridade no orçamento público.
2: A Comissão de Direitos Humanos do Senado aprovou um projeto que inclui políticas para crianças e adolescentes entre os investimentos obrigatórios das emendas de bancada estadual. Os detalhes com o repórter Rodrigo Rezende.
3: As emendas de bancadas estaduais são recursos do orçamento direcionados coletivamente por deputados e senadores de um mesmo estado para áreas consideradas prioritárias. A lei já prevê uma lista de setores preferenciais e um projeto da senadora Damaris Alves, do Republicanos, do Distrito Federal, aprovado na Comissão de Direitos Humanos, inclui políticas públicas para crianças e adolescentes entre as urgências. O relator, senador Eduardo Girão, do Novo, do Ceará, foi favorável ao projeto. Ele teve seu relatório lido na CDH pelo senador astronauta Marcos Pontes, do PL de São Paulo.
4: Ao prever expressamente as políticas públicas direcionadas a crianças e adolescentes nas ações prioritárias das emendas de bancada estadual, a proposição corrige lacuna significativa e assegura a alocação de recursos indispensáveis à promoção da dignidade e desenvolvimento pleno desse grupo vulnerável.
3: O projeto segue para análise da Comissão de Assuntos Econômicos.
1: A proteção de direitos humanos de crianças e adolescentes também foi tema de um debate na comissão.
2: Os convidados discutiram medidas para aprimorar as políticas públicas voltadas à infância e à juventude. Repórter César Mendes.
5: No debate da Comissão de Direitos Humanos, Juliana de Souza Nunes, do Instituto Mãos Solidárias, que atua no Distrito Federal, contou um pouco da sua própria história de vítima de violência.
6: Eu fui abusada pelo meu padrasto. O delegado, ele me olhou e falou o seguinte para mim: você sabe que seu padrasto ele pode sair. Sabe o que eu senti naquele momento? Que não tinha proteção.
5: A senadora Damaris Alves, do Republicanos do Distrito Federal, revelou ter sido ela também vítima de violência infantil.
7: A violência que sofremos na infância, ela não nos define, são as nossas escolhas. Eu também sou sobrevivente da violência.
5: Para a juíza Cati do Prado, o maior desafio do Brasil na proteção de crianças e adolescentes é transformar o sistema normativo em direitos efetivamente vividos. Renato Godoy, do Instituto Alana, defendeu a aprovação do projeto da deputada Laura Carneiro, do PSD do Rio de Janeiro, que assegura o direito das crianças à natureza, em análise na Comissão de Meio Ambiente.
1: E o Senado pode dar um novo passo no combate à violência sexual contra crianças e adolescentes na internet. Os senadores analisam nesta terça-feira um projeto que endurece as penas para esses crimes, inclusive quando há uso de inteligência artificial, e cria novos instrumentos para acelerar as investigações.
2: Outro projeto em análise no plenário nesta semana amplia a divulgação do Ligue 180, canal de atendimento e denúncia de casos de violência contra a mulher. A reportagem é de Pedro Pincer.
8: O Senado pode votar esta semana uma proposta que prevê punições mais duras para a violência sexual digital contra crianças e adolescentes, inclusive nos casos em que é utilizada a inteligência artificial. A pena atual para quem adquire, possui ou armazena material com violência sexual é de 1 a 4 anos de reclusão e multa. O projeto aumenta essa punição para 3 a 6 anos de reclusão e multa. A senadora Damaris Alves, do Republicanos do Distrito Federal, deu mais detalhes.
7: Nós vamos dar com esse projeto poder aos policiais de retirar imediatamente essa live do ar. Nós vamos dar poder com esse projeto que o agente policial, o delegado, imediatamente haja na hora de identificar uma imagem no mundo online de abuso de violência sexual contra criança e adolescente.
8: Também pode ser votada a proposta que estabelece diretrizes para as atividades de inteligência no Brasil, definindo conceitos, funções e procedimentos para obtenção, análise e disseminação de informações. Outros itens na pauta da semana tratam da transferência automática do valor da pensão alimentícia diretamente para a conta do beneficiário ou do seu representante legal, da obrigatoriedade da divulgação do serviço telefônico de denúncias de violência contra a mulher, o Ligue 180, e de um acordo de de coprodução cinematográfica entre Brasil e China.
1: E o presidente do Senado, Davi Alcolumbre, prorrogou por mais 60 dias a validade de duas medidas provisórias editadas pelo governo federal. Uma delas acaba com o imposto de importação sobre compras internacionais de até 50 dólares, conhecido como taxa das blusinhas.
2: A outra concede subvenções a produtores e importadores de combustíveis derivados de petróleo. Com a prorrogação, o Congresso terá até o fim de setembro para votar as duas propostas.
1: A segurança dos jornalistas na cobertura das eleições gerais de 2026 foi debatida no Conselho de Comunicação Social do Congresso.
2: A audiência destacou as medidas de proteção desses profissionais. Repórter Patrícia Oliveira.
9: Os participantes enfatizaram o ambiente hostil que marca a atuação da imprensa nesse período dentro e fora das redes sociais. Entre 2010 e 2022, ao menos 35 jornalistas foram assassinados no Brasil. O repórter Pedro Rafael Vilela destacou que nas coberturas eleitorais, muitas ameaças partem dos próprios políticos e assessores.
10: É retirar assuntos da agenda pública por meio da intimidação. Por isso que a violência contra jornalistas tem essa dimensão política, né? Ela busca restringir a circulação de informações de interesse coletivo.
9: Daniele Reis, do Observatório da Violência contra Jornalistas, detalhou o protocolo de recebimento de denúncias e investigação dos crimes.
11: Ele institui procedimentos de preservação de prova, inclusive as provas digitais, de escuta adequada, de sigilo das fontes, com vistas à redução da impunidade.
9: Para registrar violações à liberdade de imprensa, as denúncias podem ser enviadas diretamente pelos canais oficiais do Ministério da Justiça e Segurança Pública.
1: O senador Eduardo Girão, do Novo do Ceará, defendeu a revisão da legislação sobre as bets e medidas mais rígidas para conter a expansão das apostas. Segundo ele, o crescimento do setor tem provocado graves impactos sociais e econômicos e a proibição da atividade seria a forma mais eficaz de proteger a população.
2: Os impactos das apostas esportivas no Brasil foram debatidos em audiência pública conjunta das Comissões de Direitos Humanos e de Assuntos Sociais. De acordo com o parlamentar, o encontro reuniu representantes do governo, especialistas e entidades da sociedade civil para discutir medidas de enfrentamento aos prejuízos causados pelas bets.
12: Infelizmente, falta de aviso não foi. Nós votamos contra, fomos minoria, mas temos que consertar. O Senado tem que consertar isso, no meu modo de entender, proibindo a jogatina, qualquer que seja, no nosso território nacional.
1: Já o senador Romário, do PL do Rio de Janeiro, defendeu por videoconferência a aprovação da PEC, que acaba com a escala de trabalho 6-1.
2: O parlamentar que acompanha a Copa do Mundo nos Estados Unidos disse que não se licenciou do mandato para poder votar a favor da proposta, caso ela entre na pauta do plenário do Senado.
1: Todos os anos, milhares de peregrinos percorrem a pé ou de bicicleta o caminho da fé em direção ao Santuário de Aparecida. Agora, esse percurso passa a ter reconhecimento oficial como roteiro turístico.
2: A lei sancionada pelo governo e de autoria do senador astronauta Marcos Pontes fortalece o turismo religioso, cultural e rural em mais de 70 cidades de Minas Gerais e São Paulo. Os detalhes com o repórter Henrique Nascimento.
13: O Caminho da Fé agora é reconhecido oficialmente como roteiro turístico. A rota reúne mais de 70 cidades de Minas Gerais e de São Paulo e tem como destino o Santuário Nacional de Nossa Senhora Aparecida, em Aparecida, no interior paulista. A lei teve origem em projeto do senador astronauta Marcos Pontes, do PL de São Paulo. Para ele, o reconhecimento pode atrair investimentos e melhorar a estrutura para os peregrinos.
14: Isso vai atrair investimentos para essas cidades, mais negócios, mais possibilidades de desenvolvimento. Nós vemos na Europa o caminho de Compostela. E por que não a gente ter todo esse desenvolvimento no nosso país também?
13: O ramal principal começa em Águas da Prata, passa por cidades mineiras e paulistas e segue até Aparecida. Segundo a Polícia Rodoviária Federal, cerca de 39 mil romeiros passaram pela rodovia Presidente Dutra em 2025, no feriado de Nossa Senhora Aparecida.
2: Com edição de Paula Groba e trabalhos técnicos de João Lira, o Jornal do Senado fica por aqui. Acompanhe agora as notícias da Câmara dos Deputados. Boa noite.
1: Boa noite e até amanhã.
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16: Avança a proposta sobre adaptação de moradias às pessoas com deficiência.
17: Comissão aprova prioridade para cidades atingidas por eventos climáticos.
16: Deputados analisam criação de Força Nacional para o combate a desastres.
18: Boa noite. O projeto que institui agrupamento especial de bombeiros para combater catástrofes avança na Câmara. A repórter Maria Neves tem as informações.
19: A Comissão de Segurança Pública da Câmara aprovou o projeto do deputado Lúcio Moschini, de Rondônia, que institui uma Força Nacional Integrada de Combate a Emergências. Essa força será composta por bombeiros militares estaduais que deverão receber treinamento especializado para enfrentar qualquer tipo de desastre. Pelo texto aprovado, a Mobilização Nacional de Resposta Integrada em Desastres funcionará em regime de cooperação entre a União e os Estados. Assim como ocorre atualmente com a Força Nacional de Segurança Pública, a Unidade Especial de Bombeiros deverá ser acionada pelo governador do estado atingido pela catástrofe. A atuação do grupo também poderá ser solicitada por um ministro de Estado. Como explica Lúcio Moschini, o objetivo da proposta é equipar o país com um grupo de socorro treinado e com comando centralizado, capaz de dar respostas rápidas em casos de emergências.
20: Essa instituição, ela tem que ter CNPJ, ela tem que ter estrutura organizacional, ela tem que ter treinamento, tem que ter comandante e não precisa de fazer nenhum concurso. Basta que os estados se habilitem para fazer parte dessa Força Nacional, envie seus membros, esses membros serão treinados dentro de uma instituição totalmente regulamentada, com hierarquia, e quando sim houver a necessidade, essa Força Nacional será acionada, vai tomar as providências necessárias de acordo com o desastre.
19: Ainda de acordo com o projeto aprovado, a gestão e o treinamento do grupo serão compartilhados entre os Ministérios da Integração, do Meio Ambiente e da Justiça e Segurança Pública. O financiamento virá de recursos do Fundo Nacional de Segurança Pública, do orçamento do PrevFogo, que é o Centro Nacional de Prevenção e Combate aos Incêndios Florestais, e do Sistema Nacional de Defesa Civil. Na Comissão de Segurança Pública, o relator, deputado delegado Bruno Lima, de São Paulo, promoveu pequenas mudanças no texto. Dentre elas, alterou o nome do Grupamento Especial de Bombeiros. O texto inicial previa Brigada de Mobilização Nacional. Foi o relator que propôs renomear o grupo para Mobilização Nacional de Resposta Integrada em Desastres. Segundo o delegado Bruno Lima, a alteração visa adequar a iniciativa à realidade federativa e ao Sistema Nacional de Proteção e Defesa Civil. O projeto ainda passará pela análise de 4 comissões da Câmara. Se aprovado, terá de passar também pelo Senado antes de virar lei. Da Rádio Câmara de Brasília, Maria Neves.
15: Meio Ambiente.
16: Comissão aprova a proposta que prioriza municípios atingidos por desastre climático em emendas de bancadas. Vamos saber mais sobre a matéria com a repórter Júlia Lopes.
21: A Comissão de Integração Nacional e Desenvolvimento Regional da Câmara dos Deputados aprovou o projeto de lei complementar que determina prioridade nas emendas de bancada estadual ao orçamento federal para os municípios atingidos por calamidades climáticas reconhecidas pela Defesa Civil Estadual nos últimos 5 anos. As emendas de bancada são destinadas a projetos estruturantes nos estados e no Distrito Federal. Pelo texto aprovado, os recursos poderão ser direcionados a obras de infraestrutura mais resilientes, com uso de tecnologias inovadoras, sistemas eficientes de drenagem, materiais mais duráveis e soluções de energia limpa, reduzindo os impactos de eventos climáticos extremos. O relator do projeto, deputado Gabriel Nunes, do PSD da Bahia, destacou a importância da correta distribuição desses recursos para fortalecer os municípios mais vulneráveis.
0: Os municípios afetados com problemas climáticos têm diversos problemas para enfrentar. E, naturalmente, a celeridade dos recursos faz com que os prefeitos possam planejar, né, a reconstrução do seu município, possa fazer com que os recursos cheguem na ponta.
21: A proposta também ressalta que infraestruturas adaptadas às novas realidades climáticas ajudam a proteger vidas e patrimônios, além de atrair investimentos, gerar empregos e fortalecer o desenvolvimento local. Em janeiro deste ano, o Ministério da Integração e do Desenvolvimento Regional reconheceu a situação de emergência em 137 cidades afetadas por desastres, como estiagem, seca, vendavais, granizo, inundações e incêndios florestais. O Ministério lembra que municípios com reconhecimento federal de emergência ou calamidade pública podem solicitar recursos para ações de defesa civil por meio do Sistema Integrado de Informações sobre Desastres. A proposta altera a Lei Complementar 210 de 2024, que trata da apresentação e execução das emendas ao orçamento, e agora segue para análise na Comissão de Finanças e Tributação. Da Rádio Câmara de Brasília, Júlia Lopes.
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15: Ciência e tecnologia.
18: Helder Salomão, do PT do Espírito Santo, manifesta apoio ao projeto que proíbe as apostas esportivas online, conhecidas como bets. O parlamentar alega que esse tipo de jogo provoca endividamento, dependência psicológica e problemas de saúde mental.
16: Na avaliação de Helder Salomão, a regulamentação das plataformas digitais é um passo importante para combater práticas que prejudicam as famílias brasileiras. Para ele, a regulação das redes sociais não restringe a liberdade de expressão, mas coíbe o cometimento de crimes digitais.
18: Sargento Faur, do PL do Paraná, também critica as apostas online e ressalta que votou contra a proposta que regulamenta aumentou o setor. Segundo o parlamentar, as bets provocam o endividamento e prejuízos financeiros para muitas famílias brasileiras.
16: Sargento Faur alerta ainda para os riscos do jogo compulsivo. O deputado orienta pessoas com sinais de dependência a buscar ajuda profissional.
15: Educação.
18: Ranieri Paulino, do Republicanos, defende a criação da Universidade Federal do Brejo, com sede em Guarabira, na Paraíba. Segundo ele, a instituição atenderia uma demanda histórica da região e pode ampliar o acesso ao ensino superior público, além de impulsionar o desenvolvimento local.
16: Ranieri Paulino propõe ainda que o Hospital Regional Antônio Paulino Filho funcione como hospital-escola. Ele argumenta que a iniciativa contribui para qualificar o atendimento no SUS e ampliar a oferta de médicos e enfermeiros no interior da Paraíba.
15: Habitação.
18: Comissão da Câmara aprova a proposta que prioriza a adaptação de moradias para pessoas com deficiência em programas habitacionais. A repórter Sofia Peçanha tem mais informações sobre a iniciativa.
25: A Comissão de Defesa dos Direitos das Pessoas com Deficiência aprovou o projeto que sugere moradias extras para pessoas com deficiência em caso de alta demanda em programas habitacionais. A proposta altera o Estatuto da Pessoa com Deficiência, que, anteriormente, priorizava a pessoa com deficiência ou seu responsável na aquisição de imóvel para moradia própria, sendo reservados no mínimo 3% das unidades habitacionais. O autor do projeto, o deputado Fausto Júnior, do União do Amazonas, entende que não se trata apenas do direito à moradia, mas sim do direito à moradia digna, ou seja, um lar que seja seguro, saudável, habitável e acessível em todos os aspectos. O projeto sugere que a alteração não modifica o percentual mínimo de 3% estabelecido por lei, já que cada programa habitacional apresenta demandas específicas. O texto alerta que o aumento desse percentual poderia gerar custos desnecessários aos entes federativos, sem garantir que todas as necessidades fossem efetivamente atendidas. Dessa forma, a medida propõe que, caso haja demanda superior ao mínimo estabelecido, o responsável pelo programa habitacional promova as adaptações necessárias em unidades já construídas ou em construção, garantindo assim que todas as pessoas com deficiência interessadas sejam atendidas. O deputado Duarte Júnior, do Maranhão, relator na comissão, reforçou que, em relação a edificações multifamiliares, o estatuto já prevê que a pessoa com deficiência e seu responsável tenham acessibilidade garantida nas áreas de uso comum e nas unidades habitacionais.
3: Garantir que essas construções sejam acessíveis. Mais recentemente, a gente aprovou algumas alterações no programa Minha Casa Minha Vida e um ponto que foi inserido foi exatamente esse, para que tivesse a certeza inequívoca de que essas construções fossem acessíveis e as pessoas com deficiência, no caso das moradias verticais, nos prédios, pudessem ter ali os primeiros andares, os térreos, priorização das pessoas com deficiência.
25: O direito à moradia é um direito social assegurado pela Constituição Federal e pela Declaração Universal dos Direitos Humanos da ONU, que abrange diversos fatores, como habitabilidade, acessibilidade, localização adequada, infraestrutura, dentre outros. Agora, o projeto que sugere moradias extras para pessoas com deficiência em caso de alta demanda em programas habitacionais segue para a Comissão de Constituição e Justiça. Da Rádio Câmara de Brasília, Sofia Peçanha.
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6: Votação.
5: Fernanda Melchiona, do PSOL do Rio Grande do Sul, critica parte da oposição por obstruir a votação do projeto que tipifica o crime de misoginia. A deputada considera que a medida é um instrumento de combate à violência e ao discurso de ódio contra as mulheres.
7: Fernanda Melchiona também cobra o avanço de outras pautas em tramitação no Congresso, como a instalação da CPMI sobre o Banco Master e a votação do projeto que prevê a redução da escala de trabalho. Para ela, essas propostas respondem a demandas relevantes da sociedade.
5: Ismael, do PL de Santa Catarina, manifesta preocupação com a proposta que cria o crime de misoginia. Na avaliação do deputado, a redação da proposta pode gerar interpretações amplas e afetar direitos como a liberdade de expressão religiosa, de consciência e de ensino.
7: Ismael defende, então, o fortalecimento das políticas de prevenção e enfrentamento à violência contra as mulheres, com ampliação da rede de acolhimento, capacitação de agentes públicos, produção de dados, apoio às vítimas e campanhas de conscientização.
5: Carla Dixon, do PL do Rio Grande do Norte, defende projeto que cria o auxílio financeiro mensal para mães atípicas. Na explicação da deputada, a medida oferece apoio financeiro às mães que deixam o trabalho para cuidar de filhos que exigem acompanhamento permanente.
7: Carla Dixon acrescenta que o benefício seria concedido independentemente do benefício de prestação continuada, o BPC. Para ela, a medida reconhece as dificuldades enfrentadas pelas famílias atípicas e amplia a rede de proteção a essas mães.
6: Transportes.
5: Carros com mais de 5 anos de fabricação poderão ser obrigados a passar por vistoria periódica. O repórter José Carlos Oliveira tem detalhes da proposta.
8: A Câmara dos Deputados analisa o projeto de lei que estabelece a vistoria veicular periódica para carros com mais de 5 anos de fabricação. Atualmente, essa vistoria é exigida apenas em ocasiões específicas, como durante a venda do veículo. A proposta consolida no Código de Trânsito Brasileiro várias regras que hoje estão dispersas em resoluções do CONTRAN, o Conselho Nacional de Trânsito. A vistoria passaria a integrar a verificação de itens de segurança com o controle de emissão de poluentes e ruídos. Também seria exigida em casos de recuperação de veículo roubado e suspeita de clonagem. a condução de veículos sem vistoria obrigatória ou com laudo de reprovação se tornaria infração grave na carteira de habilitação, com multa de R$ 195,00 e retenção do carro até a regularização. A proposta é do deputado Fausto Pinato, que rebate algumas críticas que o texto recebeu nas redes sociais.
9: Quando eu propus esse projeto, a intenção nunca foi onerar o cidadão mais pobre ou mais rico. O problema é que eu mexi numa ferida sem querer, né? Ter um comércio de autopeça de carros mais velhos nisso e mexeu com pessoas realmente que estão ligadas ao crime organizado, principalmente na questão de autopeça e roubo de veículos. Então eu queria dizer ao cidadão. Aquele cidadão mais pobre não onera nada.
8: A proposta de vistoria periódica para veículos com mais de 5 anos de fabricação foi aprovada na Comissão de Viação e Transporte, com ajustes feitos pelo relator deputado Cezinha de Madureira, do PSD de São Paulo. O texto está em análise agora na Comissão de Constituição e Justiça. Da Rádio Câmara de Brasília, José Carlos Oliveira.
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11: Justiça.
12: Projeto de Paulo Soares, do Podemos de São Paulo, endurece o combate à corrupção sistêmica. A proposta, segundo ele, prevê a responsabilização de agentes públicos e de pessoas envolvidas em esquemas de corrupção, com penas que podem chegar a 20 anos de prisão.
16: O parlamentar afirma que a iniciativa fortalece os mecanismos de transparência e fiscalização no poder público. Paulo Soares também defende a apuração de denúncias de corrupção e diz que pretende atuar no Congresso em defesa do combate aos desvios de recursos públicos.
12: Chico Alencar, do PSOL do Rio de Janeiro, sugere o endurecimento das regras sobre a guarda de dinheiro em espécie por agentes públicos. O deputado sustenta que valores elevados encontrados em operações policiais levantam suspeitas sobre a origem dos recursos.
16: Para Chico Alencar, a manutenção de grandes quantias de dinheiro em espécie, principalmente em períodos eleitorais, compromete a transparência da administração pública. Ele considera que a medida fortalece o combate à corrupção e aumenta a transparência na atuação de agentes públicos.
12: Otone de Paula, do PSD do Rio de Janeiro, defende as investigações sobre supostos recursos do Banco Master destinados ao financiamento de um filme sobre Jair Bolsonaro. Ele diz que é necessário esclarecer a origem, a destinação e a aplicação dos valores envolvidos.
16: Otone de Paula reforça que as investigações devem alcançar todos os agentes políticos, independentemente de posicionamento ideológico. Ele também manifesta confiança na condução do caso pelo ministro André Mendonça e defende a transparência na apuração dos fatos.
11: Segurança Pública.
12: Messias Donato, do União do Espírito Santo, defende o enquadramento das facções criminosas, como o PCC e o Comando Vermelho, como organizações terroristas, frente à decisão do governo estadunidense de sancionar cidadãos e empresas brasileiras ligadas a esses grupos.
16: Na opinião de Messias Donato, a medida é urgente para sufocar os negócios ilícitos dessas organizações no país. O congressista critica ainda a relutância do governo brasileiro em classificar como terrorismo as táticas de pânico e de submissão que esses grupos impõem à sociedade.
12: Termina agora o Jornal Câmara dos Deputados, produzido pela Rádio Câmara, com trabalhos técnicos de Everson Urani e apresentação de Val Monteiro e Márcio Aquilissardi. Uma boa noite para você.
16: Você fica com as notícias do Tribunal de Contas da União. Boa noite.
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0: 6h04, muito bom dia para você que tá aqui na sintonia da Nova Brasil nesta terça-feira, hoje é dia 7 de julho de 2026. E aí, tudo certo contigo? Por aqui, Cláudia Nakazato. Vamos juntos aqui pela Nova Brasil FM, uma empresa do Grupo Tati de Comunicação. Lembrando sempre que você pode nos ouvir, além do rádio, pelo aplicativo ou pelo site novabrasil.com. Nessa próxima meia hora, a gente vai ter hoje a participação da nossa colunista sobre comunicação, Vanessa Pedrosa, também a previsão do tempo. E para começar, a gente ouve Caetano Veloso, Lua de São Jorge. Bom dia para você.
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0: Nova Brasil, e essa foi a Legião Urbana com Monte Castelo. A gente ouviu também Pedro Mariano e Zélia Duncan, Você Vai Ver.
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0: 6h16, Maria Clara Sasaki está chegando com as informações do tempo para esta terça-feira.
2: Olá a todos que nos acompanham. O tempo firme continua no centro-oeste do Brasil. Boa parte da região terá predomínio de sol, temperaturas elevadas à tarde e baixa umidade relativa do ar, especialmente em Brasília. No Distrito Federal, a máxima hoje é de 27 e a umidade pode ficar abaixo dos 30%. Já no sudeste, o tempo muda por causa de uma frente fria que avança lentamente pelo oceano. Pode chover fraco no litoral do estado de São Paulo, Rio de Janeiro, capital paulista também, podemos ter aumento da nebulosidade. A máxima hoje fica em torno de 21 graus na cidade de São Paulo, faz 29 na capital fluminense e em Vitória 26, 27 graus. Agora no Nordeste, a expectativa é para a chuva apenas nas áreas litorâneas, é uma chuva bem passageira. Hoje faz 27 graus em Salvador e Maceió, 28 no Recife e 31 em Fortaleza. Agora no interior dos estados, muita atenção para o tempo seco e temperaturas elevadas. Maria Clara Sasaki, da Tempo Ok Meteorologia, para Nova Brasil.
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0: Nova Brasil e essa foi Vanessa Rangel com Palpite.
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2: Bom dia, ouvinte. Eu quero te fazer uma pergunta. Quantas vezes você abriu um e-mail de trabalho essa semana, leu, releu e no final se perguntou, mas afinal, o que essa pessoa quer de mim? Trabalhando com líderes de diversas áreas, eu percebo que a comunicação escrita no ambiente corporativo tende a ser um problema para algumas pessoas. É normal recebermos mensagens confusas, longas, desorganizadas e sem nenhuma estrutura. São e-mails que parecem mais diários íntimos, onde o remetente usa o espaço para contar histórias, fazer desabafos ou dar voltas e voltas antes de chegar no ponto central. Resultado disso? Perda de tempo, retrabalho e muito ruído de informação, além de desgaste nos relacionamentos profissionais e na imagem de quem escreve. Um e-mail confuso é o reflexo direto de uma mente confusa. Escrever sem clareza é demonstrar para os outros que você sequer parou para organizar os próprios pensamentos ou que não sabe de fato qual é o objetivo daquela mensagem. A falta de objetividade é uma quebra grave da etiqueta profissional. Tempo é a moeda mais cara do mercado atual e da nossa vida. Se você envia um texto caótico para um colega ou liderado, você está desperdiçando o tempo dele e o seu. Usar palavras difíceis no texto, então, não é a solução. É necessário cuidar da arquitetura do pensamento, organizar as ideias e editá-las antes de enviar a mensagem. Se você quer que seus e-mails sejam lidos e respondidos com eficiência, adote 3 regras de ouro a partir de hoje. E não se esqueça. A primeira, o assunto é a sua propaganda. Não escreva urgente ou dúvida. Seja específico. Exemplo, aprovação do relatório X até sexta-feira. Segunda, vá direto ao ponto. Comece o e-mail dizendo exatamente o que você precisa ou qual é a informação principal. Deixe o contexto e os detalhes para o parágrafo seguinte. Mas não escreva muito. Edite as suas ideias. Terceira, use a formatação a seu favor. Esqueça os blocos maciços de texto. Use tópicos, numerações e coloque prazos ou perguntas em negrito. Facilite os olhos de quem lê. O e-mail corporativo serve para alinhar ações e documentá-las, não para contar histórias. A escrita clara poupa o tempo do outro. E quem escreve bem se destaca pela sofisticação profissional. Pense nisso na próxima vez que colocar as mãos no teclado. Eu sou a Vanessa Pedrosa e este foi o nosso momento de voz e conexão da Nova Brasil. Tem muito mais informação para você que está se desenvolvendo profissionalmente no meu canal do Instagram, @VanessaPedrosaFono, e no YouTube, @VanessaPedrosaOficial. Até a próxima.
0: Essa foi a Vanessa Pedrosa na coluna Voz e Conexão. Agora são 6h27, depois do intervalo, tem Jornal Nova Brasil.
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17: Copa do Mundo. Donald Trump admite interferência na FIFA para anular suspensão de Balogun após cartão vermelho.
18: E mesmo com Balogun em campo, os Estados Unidos são atropelados pela Bélgica, 4-1. E assim, o último anfitrião é eliminado da competição.
17: A Espanha faz 1-0, despacha Portugal e encerra a era Cristiano Ronaldo em Copas do Mundo.
18: Termina hoje a audiência pública em Washington sobre proposta de tarifaço contra o Brasil. CNI estima que tarifas afetariam quase 15 bilhões de dólares por ano em exportações brasileiras.
17: Ministros do Supremo Tribunal Federal mandam presidentes de 7 tribunais de justiça prestarem contas em 48 horas sobre pagamentos fora do teto.
18: Hamas anuncia dissolução do governo em Gaza, mas sem depor as armas. Hoje é terça-feira, dia 7 de julho de 2026. Vamos juntos a partir de agora. Que seja um excelente dia para todos nós.
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17: Um ótimo dia, Stephanie Alves. Um ótimo dia para toda a Rede Nova Brasil. Vamos fazer aquela chamada em ordem alfabética da Rede Nova Brasil. Estamos em Andradas, no sul de Minas, em Araçatuba, Campinas, Brasília, João Pessoa, Mococa, Recife, no Rio de Janeiro, pela Rádio Nova Paradiso, em Salvador, em São José dos Campos, em São Paulo e em Ribeirão Preto. A gente está aí na sintonia do seu rádio. 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São 6 horas 32 minutos. A gente abre os trabalhos desta terça-feira ouvindo o Heródoto Barbeiro.
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20: Um dado muito importante sobre a população brasileira, medido logicamente pelo IBGE. Aproximadamente 35% da nossa população são velhos, eu estou incluído nela. Ou seja, a nossa população, um em cada três brasileiros tem mais de 60 anos de idade. O que significa, portanto, que está se vivendo mais no Brasil. Ou seja, de acordo com essa expectativa, no ano de 2050, o Brasil vai ser um dos países com maior quantidade de velhos. As pessoas não gostam de usar a palavra velho, longevos, não, é velhos realmente. O que mostra o seguinte, que a sociedade brasileira vai ter que mudar, que o sistema previdenciário vai ter que mudar, as pessoas vão ter que trabalhar mais louca. E um detalhe também bastante importante, Com isso, vai sobrecarregar também não só a Previdência, como vai sobrecarregar também a saúde e as modificações importantes para o nosso país. Um em cada três brasileiros já tem mais de 60 anos de idade. É um dado importante para a gente pensar nisso, não só pensando nos velhos atuais, pensando que um dia ou outro, mais cedo ou mais tarde, nós vamos estar incluído nessa estatística. Eu, por exemplo, já estou nela.
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18: São 6:34. A gente começa a te contar tudo o que importa para você nessa manhã de terça-feira, para você começar seu dia aí muito bem informado, muito bem informada. Representantes de empresas e entidades do Brasil e dos Estados Unidos participaram ontem em Washington, na capital americana, do primeiro dia de audiências públicas do escritório do representante de comércio dos Estados Unidos, que tem a sigla USTR, para discutir aquela proposta de tarifa de 25% sobre produtos brasileiros nessa medida que está conhecida como tarifaço. Os empresários brasileiros avaliaram que o ambiente foi mais técnico e mais receptivo do que em audiências anteriores e demonstraram otimismo, um otimismo moderado, mas um otimismo sim quanto à possibilidade de mudanças nesse tarifaço. Durante a sessão, representantes de setores como café, arroz, mel, propriedade intelectual e comércio defenderam que as tarifas elevariam os custos para as indústrias e consumidores dos Estados Unidos também, além de prejudicar cadeias produtivas dependentes de insumos brasileiros. Empresas americanas como a Coca-Cola, a Tesla, eBay também enviaram manifestações contrárias à adoção das tarifas, alegando impactos negativos sobre a produção, sobre o abastecimento e a competitividade.
21: A audiência também debateu temas como o PIX, propriedade intelectual e desmatamento. Especialistas brasileiros defenderam o sistema de pagamentos instantâneos como uma infraestrutura financeira estratégica e sugeriram cooperação entre Brasil e Estados Unidos. Já representantes do agronegócio americano voltaram a associar produtos brasileiros ao desmatamento e defenderam a ampliação das tarifas, especialmente sobre a carne bovina. Hoje, no segundo e último dia da audiência pública, devem falar representantes do Sindicato da Indústria do Ferro do Estado de Minas Gerais, da Associação Brasileira de Rochas Naturais e o senador Flávio Bolsonaro, pré-candidato à presidência pelo PL. Ele publicou ontem uma mensagem de vídeo em que afirma ter viajado aos Estados Unidos para, abre aspas, fazer uma defesa técnica e mostrar a verdade para os americanos, fecha aspas.
18: Também participam hoje representantes de outros países da América Latina, como Chile e México, e de associações da indústria americana. Após as audiências, as entidades terão 5 dias para enviar documentos complementares. Em seguida, o escritório, o STR, vai elaborar a sua recomendação final à Casa Branca. A decisão, porém, é política. O prazo para o governo Trump decidir adotar ou não esse tarifaço é o dia 15 de julho, quarta-feira da semana que vem.
21: A Confederação Nacional da Indústria, CNI, publicou ontem uma estimativa de que esse tarifaço, como está proposto nesse momento, de 25%, afetaria quase 15 bilhões de dólares por ano em exportações do Brasil para os Estados Unidos. Isso é o equivalente a cerca de 40% das exportações brasileiras para os Estados Unidos no ano passado, que somaram cerca de 37 bilhões de dólares. São mais de 4.100 produtos. Entre os principais estão o ferro guza não ligado, açúcar de cana, sebo não comestível, que é usado para ração animal, sabões, lubrificantes e cosméticos, álcool etílico, tabaco, granito e hidróxido de alumínio. O Brasil é o maior exportador para os Estados Unidos de todos esses produtos.
18: A gente segue falando da relação Brasil-Estados Unidos. O Ministério das Relações Exteriores alertou o Congresso Nacional aqui no Brasil sobre possíveis impactos da decisão dos Estados Unidos de classificar o PCC e o Comando Vermelho como organizações terroristas. Em respostas a requerimentos de deputados federais, o chanceler Mauro Vieira afirmou que a medida pode abrir espaço para ações unilaterais dos Estados Unidos contra pessoas, contra empresas e instituições brasileiras, além de representar risco à soberania nacional e, em último caso, ao uso da força militar americana em território brasileiro. Segundo o ministro, a classificação pode permitir sanções extraterritoriais nas áreas financeira, migratória e penal, além de elevar custos para empresas e afetar a economia brasileira.
21: Mauro Vieira destacou que o Brasil não foi formalmente comunicado sobre a decisão americana e avaliou que a medida não traz benefícios concretos para a segurança dos dois países. O Itamaraty também argumenta que a reclassificação tende a militarizar o combate ao crime organizado, aumentar custos de compliance e prejudicar atividades econômicas lícitas. Para o governo brasileiro, equiparar facções criminosas a organizações terroristas pode ainda dificultar a cooperação policial entre o Brasil e os Estados Unidos, ao confundir conceitos distintos na legislação brasileira, o de terrorismo e o de crime organizado.
18: 6:39, tem serviço para você também e atenção para você estudante, viu? Começam hoje as inscrições para o ProUni do segundo semestre. O cadastro é gratuito e deve ser feito até sexta-feira pelo Portal Único de Acesso ao Ensino Superior do Ministério da Educação. O programa oferece bolsas integrais e bolsas parciais em instituições privadas de ensino superior. Podem participar os estudantes que fizeram o Enem em 2024 ou 2025, tiveram pelo menos 450 pontos na média das provas e não zeraram a redação. Também é preciso ter cursado o ensino médio em uma escola pública ou escola privada, mas com bolsa, além de atender aos critérios de renda. Para a bolsa integral no ProUni, a renda familiar por pessoa deve ser de até um salário mínimo e meio. Para a bolsa parcial, o limite é de até 3 salários mínimos. A primeira chamada sai no dia 15 de julho. A segunda está prevista para o dia 5 de agosto.
21: São 6:40. E atenção, pessoal do Rio de Janeiro, população do Rio de Janeiro, porque os rodoviários do Rio fazem uma assembleia hoje e podem decidir por uma nova paralisação, por uma nova greve. A reunião será às 16h na sede do sindicato da categoria. Ontem terminou sem acordo a terceira audiência de conciliação entre trabalhadores e empresas de ônibus no Tribunal Regional do Trabalho. Os empresários aumentaram a proposta de reajuste de 4,39% para 4,5%. Mas o Tribunal e o Ministério Público do Trabalho pedem que o índice chegue a pelo menos 5%. As empresas também se reúnem hoje para avaliar se apresentam uma nova proposta. A categoria chegou a iniciar a greve no fim de junho, mas suspendeu o movimento na semana passada para tentar avançar nas negociações. Uma nova audiência está marcada para amanhã, às 11 da manhã.
18: E tem informações que em 2026 a gente ainda é obrigado a se deparar com elas. Olha essa notícia, uma mulher de 62 anos foi resgatada pela Auditoria Fiscal do Trabalho em condições análogas à escravidão. Ela foi resgatada de um imóvel localizado dentro de um condomínio de luxo na cidade de Eusébio, região metropolitana de Fortaleza. Essa vítima servia a mesma família, pasmem, desde os 7 anos de idade, sem salário mensal e tarefas que começavam a partir das 4:30 da manhã. Segundo o relato da empregadora, relato feito à Auditoria Fiscal do Trabalho, essa mulher teria sido, entre aspas, dada pela mãe, entregue pela própria mãe para essa família e acabou atravessando 3 gerações da mesma família, sempre sem interrupção das atividades laborais, sem autonomia financeira e sem oportunidades educacionais e patrimoniais como as dos outros integrantes da família. A vítima estava ainda inscrita no Cadastro Único como Unifamília, que é aquela família formada por uma pessoa sozinha, né? Não tem outros familiares ali agregados. E ela era desempregada no Cadastro Único. Ela recebia o benefício do programa Bolsa Família no valor de R$ 600 mensais. A fiscalização constatou que a empregadora efetuava os saques e posteriormente entregava os valores a essa trabalhadora.
21: A auditoria estima que, considerados os salários não pagos, férias, 13º, fundo de garantia, verbas rescisórias e horas extras decorrentes da supressão sistemática dos descansos semanais, os créditos trabalhistas ultrapassam o valor de R$ 1.500.000. Os empregadores firmaram um termo de ajuste de conduta com o Ministério Público do Trabalho e assumiram obrigações destinadas à proteção social da trabalhadora, como a regularização dos recolhimentos previdenciários relativos ao período reconhecido, pagamento de R$ 50.000 a título de verbas rescisórias e aquisição de um imóvel residencial em favor da trabalhadora. E isso é uma coisa, Stephanie, que aqui no Brasil a gente precisa acabar, que é achar que os empregados domésticos fazem parte da família. Então vai falar assim, não, mas a gente tratava ela muito bem, ela era da família, ela tinha lá o quartinho dela, ela tinha alimentação, ela era tratada como se fosse da família. É uma relação profissional, galera. Isso é uma profissão que precisa ser respeitada e a lei precisa ser cumprida. Não tem nada disso de ser da família. A pessoa precisa ser tratada com dignidade e com a dignidade que um profissional merece. E eu acho que isso tudo aqui, essa indenização, esses valores que a gente falou aqui, são é pouco. É uma vida inteira, mais de 60 anos, que é isso? Que é isso? Que absurdo é esse?
18: Eu recorro à arte, Mauro. Que horas ela volta? É o nome do filme. Assistam.
21: Um lindo filme com a Regina Casé, né?
18: É, o próprio.
21: 6h44, a gente gira a reportagem da Nova Brasil.
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21: A Polícia Civil do Rio de Janeiro iniciou ontem a terceira fase da Operação VAR, que investiga um esquema de manipulação de resultados em jogos da Série B do Campeonato Carioca e lavagem de dinheiro. Dois jogadores de futebol foram alvos de mandados de busca e apreensão. O Sérgio Leão tem todas as informações pra gente.
2: Um dos alvos da operação foi o zagueiro Luiz Gustavo Lopes dos Santos, que na época dos fatos jogava na Portuguesa e atualmente está no Olaria. Luiz Gustavo foi conduzido à delegacia para prestar esclarecimentos. O zagueiro e meio-campista Sidney de Freitas, o Sidão, também é investigado no mesmo inquérito. Na época, Sidney atuava no Nova Iguaçu. Os agentes cumpriram 3 mandados de busca e apreensão em Bangu, na zona oeste da cidade, na Maré, na zona norte e na sede do Nova Iguaçu, na Baixada Fluminense. As investigações começaram em 2024, após uma denúncia feita pela Federação de Futebol do Estado do Rio de Janeiro, a FERJ, que apontou indícios de irregularidades em diversas partidas disputadas no Estado. Segundo a Polícia Civil, Luiz Gustavo é investigado por supostamente favorecer terceiros ao receber um cartão amarelo de forma deliberada, durante o jogo entre Portuguesa e Nova Iguaçu, em fevereiro daquele ano, no Luso Brasileiro, pela 6ª rodada da primeira fase da competição. Naquela noite, o jogo terminou Portuguesa 1, Nova Iguaçu 0. A suspeita é que a advertência tenha sido combinada para beneficiar apostadores em plataformas de apostas esportivas. De acordo com as investigações, o episódio faz parte de um possível esquema de manipulação de eventos específicos dentro das partidas, modalidade conhecida no mercado de apostas como microapostas, em que os ganhos são obtidos a partir de ocorrências pontuais, como cartões, faltas e escanteios. Do Rio de Janeiro, pela Nova Paradiso, Sérgio Leão.
18: E agora, às 6h46, a gente amplia os nossos horizontes para fazer girar o mundo por aqui.
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18: Camilo Mota está conosco para a gente trazer um pouquinho do noticiário internacional para cá também. Muito bom dia, Camilo. A gente começa falando do conflito lá no Oriente Médio. Enquanto os Estados Unidos estavam negociando aquele acordo de paz, havia nos bastidores aí, né, por detrás das cortinas, um certo temor de que negociadores do Irã pudessem ser assassinados por Israel, Camilo.
22: Ótimo dia para você, Stephanie, para você, Mauro. E você que acompanha aqui o jornal Nova Brasil, esse aí foi Aliás, os Estados Unidos temeram essa iniciativa por parte de Israel e que matariam aí os principais negociadores iranianos durante as conversas de cessar-fogo, foi o que revelou o jornal The New York Times. Washington teria usado intermediários para alertar Teerã sobre o risco de ataques que poderiam inviabilizar as negociações. Segundo a publicação, a preocupação envolvia o chanceler iraniano Abbas Araghchi e o presidente do parlamento Mohammad Ghalibaf, que seguiram participando dessas tratativas, mesmo diante de ameaças e também do assassinato de outras lideranças do país, inclusive que estavam à frente já de negociações anteriores. Essa ação aí, né, esse plano, foi divulgado então pelo jornal norte-americano The New York Times.
21: Lá no Oriente Médio, o grupo terrorista Hamas anunciou a dissolução do governo que exercia na faixa de Gaza, Camilo?
22: Isso depois de quase duas décadas, Mauro. O governo aí do Hamas, né, que está na faixa de Gaza desde 2007, avisou que vai transferir esse poder para um comitê técnico previsto no acordo de cessar-fogo mediado pelos Estados Unidos. A transição ainda depende da entrada do grupo no território, hoje bloqueado aí por Israel, que já destruiu 90% do território e matou mais de 70 mil palestinos bombardeados. Na prática, essa decisão tem um efeito mais político do que imediato. O Hamas continua controlando áreas não ocupadas pelas tropas israelenses e não aceitou entregar as armas, que era uma das principais exigências da segunda fase do acordo. Analistas avaliam que o anúncio aumenta a pressão sobre Israel e tenta destravar a implementação do plano de paz que segue paralisado por lá.
21: A pergunta é que faixa de Gaza, né? O que sobrou da faixa de Gaza? Porque não sobrou muita coisa, né? É, pois é. Quem está vendo a nossa transmissão no YouTube tem uma pequena amostra do que hoje é a faixa de Gaza.
18: Bom, Camilo, diante de tudo isso, né, conflitos no mundo inteiro, hoje a OTAN inicia uma reunião de cúpula, tem assunto para falar, né?
22: Sobre armamento e guerra, tem muito o que falar, viu? Os europeus aí se reúnem a partir de hoje, juntamente com os aliados da Organização Militar do Ocidente, da qual os Estados Unidos faz parte, lá na Turquia. Essa cúpula discute o aumento dos gastos com defesa, ou seja, com guerra, e a ampliação da produção de armamentos, além da continuidade do apoio militar à Ucrânia. O encontro ocorre em meio à pressão do presidente Donald Trump para que os aliados assumam uma parcela maior dos custos da aliança. Isso aí, houve uma tentativa e também uma pressão por parte do governo norte-americano para que esses gastos aí de cada país, né, chegasse a 5% do PIB dos integrantes da aliança. E o encontro também ocorre aí depois de um artigo publicado na revista The Economist, onde a presidente da Comissão Europeia, Ursula von der Leyen, e o secretário-geral da OTAN, Marco Rutte, afirmaram que a Europa não pode mais terceirizar sua segurança aos Estados Unidos.
21: Por falar em Estados Unidos, a maior polêmica, eu acho que, dos Estados Unidos atualmente é a interferência de Donald Trump. A gente conversou sobre isso ontem aqui no Jornal Nova Brasil. Mas a gente tem uma admissão do Donald Trump que diz que admitiu mesmo interferir na FIFA em favor dos Estados Unidos durante a Copa do Mundo.
22: Foi isso. Agora é claro, né? Sempre houveram aquelas tentativas, houve, né, aquelas teorias da conspiração a respeito de Copas do Mundo, mas dessa vez Donald Trump confirmou na Casa Branca que pediu ao presidente da FIFA, Gianni Infantino, a revisão da expulsão do atacante americano Folarin Balogun, que é artilheiro da seleção americana. Trump disse que, apesar de ter conversado com o Infantino, tudo o que ele fez foi pedir uma revisão dessa decisão, e acontece que essa punição foi suspensa. A Bélgica aí teve o recurso rejeitado e, mesmo com o artilheiro em campo, venceu os Estados Unidos por 4-1. Estados Unidos, então, eliminados dessa Copa do Mundo, e a Bélgica, né, avançou às quartas de final. A França também recorreu à FIFA para tentar anular um cartão amarelo de Michael Olise, alegando tratamento semelhante ao dado ao atacante dos Estados Unidos. Essa decisão ainda não saiu e o caso amplia essas críticas aí, Mauro, sobre a influência do governo americano na Copa e a flexibilização de seleção dos países sancionados também pelos Estados Unidos. Além disso, houve aquele episódio em que houve uma cerimônia da FIFA na Casa Branca a respeito do Mundial de Clubes. Donald Trump simplesmente pegou o troféu para ele e a FIFA teve que substituir essa taça pro vencedor.
21: E tem mais, né, nessa história toda, né, Camilo, Stephanie? Primeiro que o Donald Trump levantou suspeitas sobre o árbitro brasileiro, Rafael Claus, dizendo que ele estaria envolvido num esquema de manipulação de resultados de jogos, o que é absolutamente falso. A CBF, a Comissão de Arbitragem da Conmebol, que é a Confederação Sul-Americana, saíram rapidamente em defesa do Rafael Claus.
22: Isso, Mauro, desculpa, porque esse árbitro estava apitando o jogo dos Estados Unidos.
21: Que foi o árbitro, né? que expulsou o jogador. Como é que chama? Balogun, é isso?
18: Balogun.
21: O jogador dos Estados Unidos. Foi o Klaus com a ajuda do VAR. Ele foi chamado pelo VAR, que recomendou a expulsão, e aí ele expulsa o jogador dos Estados Unidos. Tem um fato aí, pra gente ter ideia da gravidade dessa história. O cartão vermelho foi introduzido no futebol na Copa de 1970. De lá pra cá, nunca, em tempo algum, um jogador que recebeu o cartão vermelho teve a punição desconsiderada, teve a punição anulada. Então, assim, para vocês terem ideia do ineditismo e da gravidade que isso significa, Stephanie.
18: Joga uma nuvem, uma zona nebulosa imensa sobre todo o esporte. Uhum. Porque o futebol, assim como modalidades esportivas sérias, né, olímpicas especialmente, são baseadas em confiança nas regras. E se uma regra é quebrada a qualquer momento por um pedido de A ou de B, o esporte inteiro é quem sangra. E aí, guardadas as devidas proporções, Donald Trump fez, eu vou repetir aqui o que Donald Trump faz, é mais ou menos o que ele faz quando ele questiona o processo de eleição nos Estados Unidos, quando ele questiona o processo de eleição aqui no Brasil. Quer dizer, ele joga sombra, ele bota em xeque algo do qual não há dúvida. O futebol, né, enfim, as regras existem ali para serem cumpridas. Ah, o cartão foi devido, não foi indevido, a gente discute, mas essas regras nunca são revistas dessa forma. O Mauro bem lembrou, nunca alguém deixou de cumprir punição por um cartão vermelho, gente. As regras têm que existir para que haja confiança no processo. É Donald Trump sendo Donald Trump para dizer assim, ó, aconteceu porque eu pedi, porque quem manda no mundo, afinal de contas.
21: E com isso, Stephanie, baseado nessa sombra que é lançada sobre o esporte, né, sobre o futebol de uma maneira geral, eu fico me perguntando se Gianni Infantino tem condições de continuar como presidente da FIFA, porque ele é absolutamente subserviente a Donald Trump. Ele disse que simplesmente encaminhou, e confirmou que recebeu a ligação de Donald Trump, que encaminhou ao comitê da FIFA que avalia isso. E aí esse comitê da FIFA toma essa atitude, essa decisão absolutamente inédita na história do futebol. Vai dizer que não teve interferência? Será que o Infantino tem condições de continuar dirigindo o esporte mais popular do mundo? Eu fico com essa dúvida aqui. Obrigado, Camilo.
22: A gente segue e espera para ver qual que vai ser a boa nova dele, né, depois dessa eliminação dos Estados Unidos.
21: Só falta ele querer anular a eliminação dos Estados Unidos também. Daqui a pouco a gente conversa sobre os Estados Unidos e a Bélgica, né? Bélgica 4, Estados Unidos 1. A gente conversa com o Heber Lima daqui a pouquinho. São 6:56. 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
3: Bom dia, ouvinte da Nova Brasil. Bom dia, Mauro e Stephanie. Aqui, Rony, com as informações de Campinas e região. Enquanto você ouve o Jornal Nova Brasil em todo o país, na rede de rádios, hein? Falando de Nova Aparecida, moradores do bairro aqui em Campinas devem se preparar para a falta de água nesta terça-feira, hein? A interrupção deve acontecer entre 5 da manhã e 5 da tarde para a instalação de um registro na rede de distribuição. A suspensão afeta os imóveis localizados entre as avenidas São Judas Tadeu e a rodovia Anhanguera, além da marginal da rodovia. A Sanasa informa que o fornecimento de água será restabelecido de forma gradual após a conclusão desse serviço. Então, moradores do bairro Nova Aparecida, fiquem atentos. Eu volto daqui a pouco com novas notícias em 103.7.
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9: Na região da rodoviária de Campinas, a movimentação é maior na chegada para o embarque do terminal. Atenção pela rua Doutor Pereira Lima. Quem segue na Doutor Mascarenhas encontra boas condições. E pela Barão de Itapura, a movimentação maior chegada para Andrade Neves. 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
16: Relógio virou 7 em ponto, não vai perder a hora na sua terça-feira. Nós estamos aqui ao vivo para toda a rede Nova Brasil. Vamos por ordem alfabética. Alô, Andradas! No sul de Minas, estamos também em Araçatuba, Campinas, Brasília, João Pessoa, Mococa, Recife, no Rio de Janeiro, pela Nova Paradiso. Estamos também em Salvador, São José dos Campos, São Paulo e Ribeirão Preto. É claro que a gente está aí na sintonia do seu radinho, mas a gente também está na internet. E aí você tem muitas formas de se conectar aqui conosco. 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E lá no YouTube você tem áudio, vídeo e aquele espaço para participar, para construir aqui o noticiário conosco. Bom, 7 horas e 1 minutinho, já é hora da gente chamá-lo? Vamos acionar o Weber Lima para a gente falar de Copa do Mundo?

0: absurdo. E a FIFA aceitar, eu acho que é pior ainda. O cara pedir uma coisa para você, ok, né? Uma coisa absurda dessas, tá tudo certo, cada um pede o que quiser. Mas você aceitar é pior ainda, né? A FIFA aceitar, através do senhor Infantino, aceitar esse tipo de coisa, mancha, deixa uma mancha na Copa do Mundo. E a justiça se fez dentro de campo, né? Dentro de campo, a Bélgica atropelou os Estados Unidos, 4-1, Balogun nem quase participou do jogo, né? Não apareceu para a partida o jogador dos Estados Unidos, que foi expulso e que jogou, né? Tinha que cumprir a suspensão por uma partida e atuou no jogo. Enfim, a Bélgica atropela os Estados Unidos, passa 4-1, e um pouco antes tivemos a vitória da Espanha por 1-0 para cima de Portugal, de Cristiano Ronaldo, que todo mundo acredita que se despediu da seleção portuguesa. A Espanha derrotou e avançou, né? Derrotou Portugal e avançou. Terá pela frente agora a Bélgica. Portanto, Espanha e Bélgica nas quartas de final. Portugal vacilou, né? Fez um jogo bom contra a Espanha, né? É verdade também que se esperava mais dessa geração portuguesa. O Merino marcou no fim e a Espanha avançou, inclusive com um lance muito interessante, né? Que é o que a gente falou ontem, né, Mauro? Das coisas do futebol que não é... faz parte do jogo, você ser, entre aspas, malandro dentro de campo. O gol da Espanha só sai porque o Bernardo Silva faz uma falta no jogador da Espanha. Ao invés dele ficar na frente da bola, que é o normal para você segurar o jogo, já estava nos acréscimos. O que que ele faz? Ele se vira de costas para o jogador espanhol e vai ficar reclamando com o árbitro. Uhum. Quando ele vira de costas e vai reclamar para o árbitro, o espanhol bate logo a bola, bate rápido a falta e sai o gol da Espanha. Então, essas coisas do futebol que, né, faltou ali para o Bernardo Silva, um jogador experiente de Portugal, que não é quem está falando que isso vai ganhar o jogo, mas tem artimanhas, entre aspas, dentro do futebol que você precisa estar focado o tempo todo. E Portugal, com uma das melhores gerações, eu torci muito para a seleção portuguesa, mas vejo que se não ganhou com essa geração, que é uma das melhores, com grandes jogadores nos melhores times do mundo, e com o Cristiano Ronaldo, acho difícil que agora, sem ele, a seleção portuguesa alcance um dia a Copa do Mundo.
1: E com isso...
2: Eu sei que Mauro está com a Inglaterra, mas eu acho que vai dar Espanha, hein, Mauro?
1: Vai, é Espanha contra a Inglaterra?
0: Bélgica.
1: É?
2: Não, eu tô falando campeã do mundo.
1: Você acha que vai dar Espanha?
0: Ah, mas a Espanha, Espanha vai pegar a França, hein? A Espanha pega a França numa possível semifinal.
1: De confronto agora pela frente, que eu me perdi aqui.
0: Espanha e Bélgica contra o vencedor de França e Marrocos.
1: É, pois é. Então tem Espanha versus Bélgica primeiro, né? Então primeiro a Espanha pega a Bélgica. Vai ser uma pedreira para a Espanha, porque a Bélgica jogou muito bem. Eu vi o primeiro tempo ontem do jogo da Bélgica contra os Estados Unidos. A Bélgica jogou o que o Brasil não fez, que foi marcar em cima, chegar junto, jogar com raça. A Bélgica fez ontem contra os Estados Unidos. Sabia que estava jogando contra o anfitrião, sabia que estava jogando contra o estádio inteiro ali, que estava lotado do pessoal torcendo para os Estados Unidos, foi para cima, marcou muito, impôs o seu jogo e deu no que deu, ganhou de 4-1, né? Então, assim, eu acho que vai ser um jogo duro para a Espanha passar pela Bélgica, viu? Já começa por aí. E a Inglaterra passa tranquilamente pela Noruega. Não tem a menor chance a Noruega contra a Inglaterra.
0: Não sei, irmão.
2: Essa Noruega aí. Ele tá com medo da Noruega agora.
0: Noruega tá surpreendendo todo mundo, né? Surpreendeu o Brasil. Mas também acredito, viu, Mauro, que a Inglaterra tem mais time que a Noruega para avançar a semifinal da Copa do Mundo. E aí, do outro lado, né? Desse lado da Inglaterra, né? Se a Inglaterra passar pela Noruega, ela vai aguardar os vencedores das partidas de hoje. A 1:00 PM tem Argentina e Egito em Atlanta, 1:00 PM horário de Brasília, e no Vancouver Place, fechando, né, as oitavas de final, Suíça e Colômbia às 17:00. Eu pelo menos acredito, né, Mauro e Stephanie, que teremos um confronto sul-americano nas quartas.

0: quartas de final da Copa do Mundo, e aí deve sair o adversário de Inglaterra e Noruega já na semifinal da Copa do Mundo. Inclusive, né, dentro do Nova Brasil em Campo, no programa, né, antes da fase de oitavas de final, a coisa estava meio capenga para os europeus, né? A gente estava vendo um número que poderia ser muito pequeno de seleções europeias nas oitavas de final, quartas de final, mas realmente a coisa já se inverteu e os europeus estão dominando praticamente todas as vagas das quartas de final, né? Só para se ter uma ideia, de 6 classificados, 5 são da Europa e um africano, e provavelmente teremos um confronto sul-americano nas quartas de final, o único sul-americano que deve chegar a uma semifinal de Copa do Mundo.
1: Queria dar 2 detalhes ainda aqui sobre o caso do Balogun, ou Balogun, o jogador americano, atacante americano, que foi o pivô aí dessa controvérsia toda envolvendo o Donald Trump. O técnico da Bélgica, o Rudy Garcia, revelou que no final do jogo o Balogun foi falar com ele, né? E ele, o técnico da Bélgica, elogiou essa postura do Balogun de ter ido lá conversar com ele, e lembrou, o que é importante que a gente lembre, que nada disso que aconteceu é culpa dele, é culpa do jogador. Isso tem a ver com Donald Trump, tem a ver com a FIFA, tem a ver com Gianni Infantino, tem a ver com outras coisas. Não tem a culpa do jogador, para que o jogador não fique marcado por esse episódio, porque ele não tem culpa. Ele foi expulso de campo e aí o Donald Trump resolveu entrar no tapetão. E um outro dado aqui, que quem está trazendo para a gente aqui no YouTube é o Edmilson, nosso ouvinte. Ele está lembrando que o Garrincha teve uma expulsão e uma suspensão anuladas pela FIFA na Copa de 62, o que é verdade. Só que naquela época, o que acontecia? Não tinha cartão vermelho. O juiz tirava o jogador do jogo, né? Tirava o jogador do jogo e depois havia um julgamento. Então, assim, era a ordem natural era: tá fora do jogo, vem o julgamento para dizer se tem alguma pena maior, se vai ter alguma suspensão, alguma coisa assim. No caso do Garrincha, foi julgado e não teve a suspensão. Nesse caso agora, a partir do cartão vermelho, a regra é a suspensão automática. Não é o julgamento automático, é a suspensão automática. Tem a possibilidade de um julgamento? Tem. Só que nunca na história das Copas houve um julgamento para suspender cartão vermelho desde 1970.
0: É, exatamente, né? A regra era completamente diferente, né? Depois daqueles absurdos que aconteceram em 66 com Pelé, né? Aí se pensou em uma forma de se tirar um jogador que fosse violento, tivesse dado uma entrada violenta e tal, mas realmente mudou, não tem nada a ver o futebol daquela década com o futebol de hoje, inclusive das regras, que mudou demais, né? O futebol mudou muito, evoluiu na minha visão, e esse é um ponto interessante, né, Mauro? Falando de mudanças de regras, o jogo ficou melhor, o jogo ficou mais corrido, né? Não temos mais cera. E o que deu para perceber nessa Copa também, Mauro e Stephanie, é que os árbitros não marcam, não é que, Weber, falta é falta, mas aquelas coisas de faltinha, que o cara se jogava e tal, e os jogadores já entenderam o recado, Mauro, que você pode ver que o comportamento no início da Copa dos jogadores era ainda aquele comportamento do passado, se cair, se jogar, rolar e tal, e isso não está acontecendo mais nas oitavas de final. Por quê? Porque o atleta já percebeu que os árbitros não vão ficar dando mais qualquer faltinha ou cair em qualquer simulação, estão deixando o jogo seguir e o jogador já entendeu e está jogando bola. Então o jogo ficou mais dinâmico, deu para perceber, espero e torço para que isso aconteça no futebol brasileiro, mas a gente precisa ver se essa nossa arbitragem brasileira terá peito para fazer isso, Mauro.
2: Dinâmico, mas, né, Weber, vamos lembrar também da pausa para a hidratação, que é esse advento que em nada contribui, né? Você pega o futebol, que é um esporte tradicionalmente disputado em dois tempos de 45, e vira quase um basquete, né? Com quatro quartos ali, né? Então, mais uma quebra. Então, de um lado a gente ganha, de outro a gente perde tanto, né? E aí é uma Copa já marcada por tantos problemas, né? Os problemas imigratórios nos Estados Unidos, essa questão da publicidade que está em todos os lados, né? Tudo vira marca no esporte que é um dos esportes mais amados no planeta inteiro. E aí agora essa mancha por conta de cartão vermelho anulado pela primeira vez na história. A gente adora escrever a história, mas quando é pro bem, né?
0: É, e Stephanie, eu também não gosto dessa parada. Eu acho que quebra o ritmo do jogo, essa parada para hidratação. Mas tem técnico que tá gostando, viu, Stephanie? Tem alguns treinadores estão gostando porque eles podem conversar com os seus atletas, mas eu acho ruim também, quebra e favorece, na minha visão, às vezes quem está mal, porque se um time está numa pressão, está em cima, está buscando a vitória ali realmente, o time que não está muito preocupado com isso, foi a campo para se defender, para buscar um empate, eu acho que sai favorecido com essa parada, né? Porque aí ele tem tempo de respirar, conversar novamente com os jogadores. Eu não gosto, mas pelo jeito isso vai ficar até no nosso futebol, essa nova mudança aí no futebol veio para ficar essa parada para hidratação.
1: É isso, Weber, obrigado por hoje, bom trabalho para você.
0: Valeu, daqui a pouquinho tem a Argentina em campo. Sobrou pro brasileiro, Mauro, secar a Argentina agora. É o que sobrou.
2: Obrigado,
0: até as 5 da tarde. Até as 5:30 no Novo Brasil em campo.
1: Valeu.
2: Valeu, Weber. Amanhã tem mais papo de Copa do Mundo por aqui. Agora, falando em tapetão, vamos continuar falando, mas em outro campo, em outro jogo que está sendo jogado. Vamos falar de eleições.
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2: O presidente do Tribunal Superior Eleitoral, ministro Cássio Nunes Marques, nomeou a esposa de um advogado do ex-governador Cláudio Castro, do PL do Rio, para a vaga de vice-diretora da Escola Judiciária Eleitoral do TSE. Essa decisão foi revelada pela jornalista Daniela Lima, no UOL. A designação foi publicada ontem no Diário da Justiça Eletrônico do TSE. Fabiana Cristina Ortega Severo é esposa de Gustavo Severo, que defendeu o ex-governador do Rio de Janeiro no Tribunal Regional Eleitoral, no caso dos cargos fantasmas na Fundação Centro Estadual de Estatísticas, Pesquisas e Formação de Servidores Públicos do Estado do Rio de Janeiro, a CEPERJ, e também na Universidade do Estado do Rio de Janeiro, a UERJ.
1: Castro foi absolvido pelo TRE por 4-3 em 2024, mas o Ministério Público Eleitoral recorreu ao TSE, que condenou Cláudio Castro no começo deste ano por abuso de poder político e econômico nas eleições de 2022, quando ele foi reeleito. Cláudio Castro renunciou para evitar a cassação, mas foi condenado por 5-2 e está inelegível. O ministro Cássio Nunes Marques esteve nessa minoria de 2 para absolver Cláudio Castro. A assessoria de imprensa do TSE afirmou em nota que o cargo de vice-diretora da Escola Judiciária Eleitoral não é remunerado e que Fabiana Cristina é advogada militante na esfera eleitoral e atuou pelo Partido Verde durante anos.
2: 7:16, o Procurador-Geral da República, Paulo Gonê, defendeu que o senador Flávio Bolsonaro seja ouvido no inquérito em que é investigado por calúnia contra o presidente Lula. O parecer foi enviado ao ministro Alexandre de Moraes, do Supremo Tribunal Federal, que é o relator desse caso. Segundo Gonê, ainda falta a oitiva do senador. Ele também citou que Flávio Bolsonaro pode se retratar das declarações, o que poderia isentá-lo de uma eventual pena. A investigação trata de uma publicação feita pelo senador na rede social X, lá no mês de janeiro. Nessa postagem, Flávio associou Lula ao Foro de São Paulo e a crimes como tráfico internacional de drogas, lavagem de dinheiro e apoio a ditaduras. No mês passado, a Polícia Federal concluiu o inquérito e apontou que o senador cometeu calúnia contra o presidente.
1: São 7 horas e 17 minutos. Vamos continuar falando de política e trazer o Diego Amorim para a conversa.
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1: Diego Amorim, hoje tem bastidores, episódios envolvendo as principais campanhas à presidência. Bom dia, Diego.
4: Bom dia, Mauro. Bom dia, Stephanie. Bom dia, ouvinte da Nova Brasil. Convenções já sendo marcadas, praticamente todas as candidaturas presidenciais, pré-candidaturas presidenciais, os seus partidos já marcaram as convenções para o final deste mês, início de agosto. As datas já estão todas postas aí, mas hoje eu queria fazer um comentário sobre cada uma das duas principais campanhas até aqui, a do presidente Lula e a de Flávio Bolsonaro, filho do ex-presidente, dois assuntos que eu avalio que a gente não pode deixar passar. Um deles foi na última sexta-feira, em uma cerimônia oficial no Palácio do Planalto, quando o presidente Lula, ao dizer que, abro aspas, nós precisamos acabar com essa história de que o pobre não gosta de coisa boa, aqui para eles, fecho aspas, o presidente mandou o dedo do meio, fez ali um gesto obsceno, um gesto desrespeitoso e, na minha avaliação, um gesto inadmissível para um presidente da República, qualquer seja ele. A imprensa chamou de cena inusitada. Eu também li na imprensa o pessoal falando mais uma gafe do presidente Lula. Não, não é uma cena inusitada e não é uma gafe. É um gesto obsceno. Seja Lula, seja Bolsonaro, seja Madre Teresa de Calcutá, seja Papa Leão XIV, alguém que numa cerimônia oficial, revestido do cargo que tem, de presidente da República, seja em qual contexto for, manda o dedo do meio, a gente precisa dizer o que as coisas são. O nome disso é um gesto obsceno, é um gesto desrespeitoso e, repito, um gesto inadmissível para qualquer presidente da República. Não se trata aqui de moralismo barato, a política é feita de provocações também. Eu até faço um paralelo com um comentário que o Mauro fez durante a Copa aí recentemente, falando que às vezes é preciso fazer uma falta, acho que foi na segunda-feira, né, para parar o jogo. A política também às vezes tem uma provocação, um gesto um pouco mais aguerrido. Agora, no Palácio do Planalto, como presidente da República, numa cerimônia oficial, mandar o dedo do meio, isso não faz o menor sentido. E os bolsonaros? E os bolsonaros? Muita gente perguntou isso durante essa semana, né? Ah, mas você está aí escandalizado com o dedo do meio do Lula, e o que que o Bolsonaro fez? Olha, dois erros não fazem um acerto. Se fosse o Jair Bolsonaro mandando o dedo no meio numa cerimônia no Palácio do Planalto, eu tenho absoluta certeza que isso seria capa de todos os jornais, a imagem do Jair Bolsonaro mandando o dedo do meio. Então é um presente forte que o Lula dá para a oposição nessa véspera de campanha, essa imagem dele mandando o dedo do meio. Por outro lado, o Flávio Bolsonaro, também na sexta-feira, dançou a dança do bumbum, para não usar uma expressão um pouco mais chula, às 7h20 da manhã, que tem crianças no carro agora mesmo com as férias escolares. O Flávio dançou o funk ali numa cerimônia no Rio de Janeiro, do PL. Eu conversei com um integrante da pré-campanha do Flávio Bolsonaro, que me disse o seguinte: nós não estamos preocupados com o que a imprensa acha do Flávio Bolsonaro dançar. Nós não estamos preocupados com o que os críticos pensam da dancinha do Flávio Bolsonaro. Nós estamos falando para o nosso público e ele vai continuar rebolando, foi o que me disse esse assessor. Fora do nosso campo, é claro que as opiniões vão ser as piores possíveis, me disse o assessor do Flávio Bolsonaro. Um deputado do PL, por sua vez, me disse que isso agrada os mais jovens e pode provocar resistência entre os mais experientes. E que tem de ser algo espontâneo, algo que não é. Flávio Bolsonaro não dança espontaneamente. Ele pode se esforçar pra caramba, mas ali não tem nenhuma espontaneidade naquela rebolada, né? Ministros do governo Lula, eu consegui falar com dois sobre essa história do dedo do meio também. Um deles me disse: muito ruim, não precisa disso. O outro me disse: acaba animando parte da base, é lamentável, mas é ruim demais. Acredito que seja algo da impulsividade do Lula, muito pela idade dele também. Lula anda fazendo cada vez mais coisas sem pensar, me disse um ministro do governo Lula, obviamente sem me dizer isso publicamente, porque é um assunto delicado. Veja, por que que eu trago esses assuntos e finalizo e devolvo para vocês, Mauro e Stephanie? Porque a gente vai começar agora uma campanha eleitoral para valer. Acabou agora a brincadeira, acabou a Copa do Mundo, mês de julho vão ser feitos os últimos ajustes nas chapas, daqui a pouquinho, como eu disse, final do mês tem as convenções, e a gente vai decidir mais uma vez e sempre, aquilo que todo mundo chama de festa da democracia. Vamos às urnas decidir quem vai comandar o Brasil, a nossa cidade, o nosso Congresso, pelos próximos 4 anos. E eu preciso dizer aquilo que é óbvio, mas que as paixões políticas às vezes não nos deixam dizer. Nós não precisamos de presidentes que rebolem e nós não precisamos de presidentes que deem o dedo do meio em uma cerimônia oficial no Palácio do Planalto. Nós precisamos de presidentes, assim como Copa do Mundo, com pessoas que têm um equilíbrio emocional, até mesmo para fazer discursos raivosos contra seus adversários, que não caiam na tentação de provocar goleiros, como Neymar fez, mas que não caiam na tentação de dar dedo do meio numa cerimônia. Estou aqui fazendo uma salada de frutas, porque eu acho que no final das contas a gente está falando da mesma coisa, de capacidade de fazer aquilo que precisa ser feito, que é tocar o país. E nós não vamos tocar o país dando o dedo do meio, nem rebolando a dança do bumbum, Mauro e Stephanie.
1: E queremos ouvir propostas, né? Que até agora nada, de lado nenhum, nenhuma, zero proposta, não sabemos o que essas pessoas pretendem oferecer aí como caminhos para o desenvolvimento do Brasil. E não vamos ficar passando pano para o que eles fazem com as extremidades deles, né, Diego?
4: Exatamente, Mauro. Enquanto eu estou falando, eu sabia que isso ia acontecer, isso é óbvio. Tem gente no nosso chat dizendo, vai cara, deixa de ser florzinha. Foi isso que falaram a semana toda. Que quem está se incomodando com o dedo do meio do Lula é mimimi, é não sei o quê. Eu digo a Reginaldo Silva, Regivaldo Silva, está aqui no nosso chat. Se fosse o Bolsonaro dando o dedo do meio, eu tenho absoluta certeza que o Genivaldo Silva estaria aqui dizendo que era um absurdo um presidente da República dar o dedo do meio numa cerimônia oficial. Uhum. Agora, porque é o Lula, que é o candidato de preferência dele, certamente, aí a coisa muda. É esse o problema do nosso país hoje. É esse o problema. É quando a gente olha o mesmo fato a depender de quem o fez e faz uma avaliação diferente para justificar aquilo que a gente torce. Todo mundo tem o direito de torcer que o Genivaldo vote no Lula, que a Dona Maria vote no Flávio, que o seu José vote no Augusto Cury, que a Dona Josefina vote no Caiado, no Zema, no Renan Santos. Agora, nós não podemos perder a sanidade de achar normal um presidente da República mandar o dedo no meio numa cerimônia. Isso joga no lixo toda a nossa avaliação minimamente racional e crítica daquilo que precisa ser feito da política. Enfim, mas não me surpreende, é isso que está acontecendo na nossa política e, infelizmente, até outubro vamos ter muitos mais dedos do meio e justificativas de um lado e de outro, Mauro.
1: Valeu, Diego. Bom dia para você e até amanhã.
2: Bom, 7 horas e 25 minutos, dá tempo da gente fazer mais um giro com a nossa reportagem.
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2: E passando aqui pela capital federal, olha, tem aquela história que a gente falou, né, do teto acima do teto, mas dessa vez o Supremo está cobrando explicações de tribunais, né, em estados aqui no Distrito Federal sobre possíveis pagamentos acima do teto para alguns magistrados. A ordem envolve aqui o DF e 6 estados, depois de uma reportagem apontar salários que chegam, minha gente, a R$495 mil. É isso que recebiam por mês alguns magistrados, né? Stephanie Ferreira, muito bom dia para você. E o Supremo quer saber, opa, por quê?
5: Muito bom dia, Stephanie, ouvinte da Nova Brasil, Mauro. Exatamente, o Supremo quer saber quanto foi pago, a quem foi pago e por qual motivo. Os tribunais terão que enviar as folhas de pagamento de abril, maio, junho e julho. E esse período, Stephanie, ele não foi escolhido à toa, né? Ele, em março, o próprio Supremo já tinha definido limites para o pagamento de verbas extras, os chamados penduricalhos, no Judiciário e no Ministério Público. Mesmo assim, segundo a reportagem da Folha de São Paulo, que foi citada pelo ministro Alexandre de Moraes, alguns tribunais teriam autorizado pagamentos acima dos parâmetros definidos pela corte. A cobrança começou pelo ministro Alexandre de Moraes e foi seguida por Cristiano Zanin, Flávio Dino e Gilmar Mendes. Os pedidos atingem os tribunais de justiça do Distrito Federal, Goiás, Maranhão, Paraná, Rio de Janeiro, Rio Grande do Norte e Rondônia. No despacho, Moraes diz que o descumprimento pode levar ao afastamento imediato do cargo de direção e à responsabilização penal, civil e disciplinar. Com isso, os presidentes desses tribunais terão que mandar ao Supremo as folhas de pagamento e detalhar quais valores foram remuneração e quais foram verbas indenizatórias. A partir dessas respostas, o Supremo vai analisar se houve descumprimento da decisão sobre o teto constitucional e as novas novas medidas deverão ser tomadas, Stephanie. Então, a gente aguarda aí um novo parecer do Supremo nos próximos dias.
6: A ver quem recebeu, quanto recebeu e por que recebeu, o que quer saber o Supremo e todos nós, Mauro.
1: Stephanie, bom dia para vocês, boa sequência no trabalho, beijos, até amanhã. Pra você que nos
6: valeu, até amanhã.
1: Para você que nos acompanha, você fica agora com as notícias da sua região. Valeu, pessoal, até amanhã.
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10: Olha, equipamentos e veículos que serão utilizados na etapa brasileira do World Endurance Championship, o Campeonato Mundial de Endurance, desembarcaram no Aeroporto Internacional de Viracopos, em Campinas. Ao todo, 5 aviões cargueiros transportaram cerca de 450 toneladas de equipamentos, entre carros de competição, peças e a estrutura de apoio das equipes. Após o desembarque, o material seguiu em carretas para o Autódromo de Interlagos, em São Paulo, onde será realizada a prova 6 horas de São Paulo. O WEC é uma das principais categorias do automobilismo mundial e reúne corridas de longa duração. Siga ouvindo a Nova Brasil em instantes. 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Até já.
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12: 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Na região do Taquaral, a Júlio Prestes tem movimentação maior para seguir em direção da Norte e Sul. Atenção na região do Balão do Bela Vista. A Nossa Senhora de Fátima, por enquanto, é um bom caminho. Quem segue pela Júlio Diniz também segue sem problemas. 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
6: 7h31, bom dia, terça-feira, 7 de julho de 2026. Seja muito bem-vinda, seja muito bem-vindo. Está começando a edição local do Jornal Nova Brasil. Eu sou a Lilian de Souza e vou fazer companhia para você até às 8 da manhã, com as principais notícias de Campinas, da região e tudo o que impacta o seu dia. Você nos acompanha pelo 103.7 FM e também ao vivo no nosso canal do YouTube. Lá você, além de nos ouvir, pode também nos assistir. O nosso canal é o Jornalismo Nova Brasil. Vai lá, deixa o seu like e o seu comentário que a gente vai adorar saber que você está acompanhando a gente por lá também. E a gente sempre conta com a sua participação. E comigo em mais um dia de trabalho, Rony Viana. Bom dia, Rony.
10: Bom dia, Lilian de Souza. Prazer estar de volta aqui com nossos ouvintes às 7h32 desta terça-feira.
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6: E vamos aos destaques do noticiário desta terça com as principais informações de Campinas e região, para você já começar o dia muito bem informado.
10: No espaço Seu Corpo, Sua Saúde, vamos conversar com o Dr. Rogério Queiroz sobre os problemas no sono.
6: Tem também a coluna Nutriação com Pérola Ribaldo.
10: Tem também a nossa conversa sobre futebol no Bate-Bola com Beto Quinalha.
6: Tudo isso e muito mais a partir de agora. Fique com a gente.
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6: A terça-feira será de tempo instável em Campinas. O céu fica com muitas nuvens ao longo do dia e há pequena chance de chuva fraca e isolada. Mas se ocorrer, os volumes devem ser baixos. As temperaturas variam entre 12 e 23 graus com ventos fracos. A umidade relativa do ar deve permanecer elevada. A passagem de uma frente fria pelo litoral paulista muda o tempo nesta terça-feira. E a partir de amanhã, uma massa de ar polar volta a derrubar as temperaturas, deixando as manhãs mais frias em Campinas e em boa parte do estado. Não há previsão de chuva para os próximos dias.
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6: 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E como hoje nós vamos falar sobre o sono, eu quero saber como é que anda dormindo a nossa audiência. Será que estão dormindo bem, Rony Viana?
10: Então, conta para a gente aqui um sonho, se o seu sono está sendo tranquilo. Doutor Rogério vai dar mais dicas aí pra você responder, certo, Lilian?
6: Certo. Eu acho que todo mundo tá dormindo bem, porque tá todo mundo na audiência desde cedinho aqui com a gente. Fala o número do nosso WhatsApp, Rony.
10: Olha, pra acionar, o nosso WhatsApp é 19999-587-188. Fale com a Lilian, ela atende direto ali, atende e acompanha as suas respostas. No final tem sorteio, Lilian?
6: Tem sorteio logo mais, fique com a gente.
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6: E atenção ao motorista que vai seguir para a capital paulista nesta terça. No centro expandido de São Paulo, continua valendo o rodízio municipal de veículos. Hoje, a restrição é para carros com finais de placa 3 e 4, das 7 às 10 da manhã e das 5 às 8 da noite.
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6: Vamos falar agora sobre trânsito, sobre mobilidade. Cresceu o número de mulheres que estão tirando a habilitação para pilotar motocicletas no estado de São Paulo. Um levantamento do Detran Paulista mostra que na comparação entre 2024 e 2025, o aumento foi de quase 28%. Entre os motivos apontados estão o aumento da participação feminina no mercado de trabalho, a expansão dos aplicativos de entrega, a busca por renda extra e o menor custo da moto em relação ao carro. Somente até maio deste ano, mais de 2.400 mulheres tiraram a CNH na categoria A. Desde 2016, já são mais de 56 mil novas motociclistas habilitadas no estado. O crescimento também tem sido percebido pelas concessionárias, que registraram um aumento nas vendas para o público feminino nos últimos anos.
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6: Bom dia, doutor Rogério já tá chegando aqui para conversar com a gente. Bom dia, Rogério.
18: Lilian, bom dia, Rony, bom dia a todos os ouvintes.
6: Hoje nós vamos falar sobre problemas do sono. Também é um problema que tem crescido, doutor Rogério?
18: Muito, muito. Pelo estilo de vida moderna, cada vez mais as pessoas vêm tendo problema com sono. E o pior de tudo é que a grande maioria não sabe que tem problema com sono.
6: É mesmo? Por quê? Não percebe que está com a qualidade do sono ruim?
18: Exatamente. Porque todo mundo costuma pensar que simplesmente deitou à noite, acordou de manhã, pronto, tarefa cumprida. E não é assim. O sono, ele se divide em vários estágios. E cada estágio tem uma função específica no corpo. A gente começa 5 a 10 minutinhos ali num quadro que é chamado de sonolência, que é uma transição entre a vigília e o sono. O corpo já dá aquela boa relaxada, para então entrar num sono superficial, ou também chamado de sono essencial. E durante esse sono essencial, atividade cerebral cai, atividade cardíaca cai. Então, daí, o corpo ele consegue recuperar energia. Então, com menos atividade cerebral, menos atividade cardíaca, o corpo vai recuperando energia e vai se preparando para o sono profundo. Porque a hora que ele chega no sono profundo, várias coisas acontecem. Primeiro, recuperação tecidual. Então, onde teve alguma lesãozinha, alguma cicatriz, ou se a pessoa treinou, né, foi para academia, malhou, e tem aquelas micro lesõezinhas musculares, que daí vão deixar o músculo mais forte e maior depois, precisa desse momento de reparação. Então, quando a gente tem um quadro de dor, um quadro inflamatório, qualquer problema tecidual, é nessa hora que o corpo vai recuperar. E muita gente acaba não entrando nesse sono profundo, que é o chamado sono profundo não REM. E depois vem o sono profundo REM. No sono profundo REM, que é REM de Rapid Eyes Movement, movimentos rápidos dos olhos, é quando a pessoa normalmente sonha. E é a fase onde a gente tem uma organização emocional e também sedimentação de memória. Então, se a gente não cumpre todas as fases do sono, a gente às vezes acaba tendo ou baixa energética, ou baixa recuperação tecidual, ou baixa sedimentação de memória e organização psicoemocional. Então, cada fase é importante.
19: E aí tem uma questão também que tem muito se falado, que é sobre rotina. Por exemplo, o Sidney Júnior, aqui de Paulínia, nosso ouvinte, ele está dizendo que o sono dele é instável, pois ele faz turno. Então ele trabalha às vezes de manhã, às vezes à tarde, às vezes à noite, não consegue ter uma rotina. De fato, quando a gente tem uma rotina, um horário para dormir, um horário para acordar, também ajuda na qualidade do sono.
18: A rotina ajuda demais, né? O corpo meio que ele vai se acostumando àquele ritmo, é muito importante. Então, dormir cedo é muito importante, assim como também acordar cedo. O nosso organismo, por milhões de anos, foi programado para dormir e acordar em relação à luz do sol. Então, quando vai baixando o sol, o ideal é que a gente já fosse baixando as nossas atividades e que não demorasse muito para a gente dormir e que a gente acordasse com a primeira luminosidade, até antes do sol nascer, né? Só começou a ter aquela luminosidade, a gente vai acordando, vai saindo do estado de sono profundo, caminhando para a vigília. E tem muitos pacientes que, por conta de não dormir bem, acabam desenvolvendo quadros muito importantes. Dor crônica, fibromialgia, problemas neurológicos. Hoje em dia, eles relacionam muito também a questão do sono com Alzheimer, porque é justamente no sono profundo que existe um processo chamado drenagem linfática, que é como se fosse a drenagem linfática que tem no corpo, mas é drenar tudo que já não presta, que está dentro do cérebro. E uma dessas coisas são substâncias que são nocivas para o cérebro e que são as raízes aí do Parkinson e das doenças degenerativas. Parkinson, Alzheimer e doenças degenerativas. Então, uma qualidade de sono baixa, inclusive, pode gerar todos esses quadros patológicos. E se a gente não consegue desenvolver uma boa higiene do sono, não consegue tirar o paciente desses quadros.
19: Doutor, e as tensões musculares? Quando a gente vai dormir, a gente está se sentindo já meio assim esquisito, e aí durante a corda parece que está meio amassado, que não está funcionando direito. Isso também prejudica a qualidade do sono?
18: Também. Quando a gente tem dor, quando a gente tem excesso de tensões, isso reverbera no sono, vai entrando num ciclo vicioso. Tensão, sono pior, cansaço, mais tensão, e para conseguir sair disso, a pessoa tem que ter disciplina e conseguir fazer essa higiene do sono. E para fazer higiene do sono, tem algumas coisas simples que são importantes. Primeira coisa, vai dormir, não pode ter nenhuma luzinha acesa. Tem que estar breu total, tudo totalmente escuro. Segundo, usar celular, computador e televisão antes de dormir, isso gera um estado de excitação mental que às vezes dificulta a gente entrar no sono profundo. Então, acaba sendo ruim para o organismo, né? E alguns sinais que podem demonstrar que o teu sono não é de qualidade é quando você acorda e está cansado, ou quando você acorda e pensa, ah, hoje eu não queria levantar, ah, eu queria continuar na cama, né? Porque quando você realmente tem um sono reparador, você abre o olho de manhã e fala, oba, quero ir para a vida, né?
19: Acorda bem disposto.
18: Acorda bem disposto. E não tem sono durante o dia. Então, tem que estar atento a esses sinais.
19: Doutor, aqui para encerrar, a Teca, lá de Americana, ela está dizendo o seguinte, ó, exercícios e alimentação, boa alimentação faz a diferença. Mesmo com filhas gêmeas pequenas, tem bom sono. De fato, a Teca é uma privilegiada, porque criança costuma dar trabalho à noite.
18: Privilegiada e sábia, né? É, porque, verdade. Assim, é muito comum quando as coisas não estão muito bem ou quando estão de forma mais difícil, né? A vida está difícil. Ao invés da gente investir nas coisas que fazem bem pra gente, a gente acaba deixando de lado. Daí acaba não comendo tão bem, acaba não fazendo atividade física, acaba não tendo um momento de relaxamento, de lazer, né? E é justamente quando as coisas estão difíceis que a gente tem que investir na nossa saúde, e daí tudo acaba ficando mais fácil.
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19: No Instagram, doutor Rogério, e semana que vem o senhor volta para a gente conversar mais um pouco sobre saúde.
18: Com muito prazer, até lá.
19: Obrigada.
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22: Pela rodovia Campinas-Monte Mora, a movimentação é mais intensa em direção da Alixtaco em Campinas. Atenção principalmente na região do Parque Santa Bárbara. No sentido contrário, em direção de Hortolândia, movimentação maior no Rosolém, à altura do quilômetro 7, e também na passagem pela Emancipação, região do quilômetro 9. 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Daqui a pouco, mais informações sobre o trânsito.
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19: Voltamos com notícias e ainda falando sobre mobilidade. Um estudo nacional de mobilidade urbana recomendou 5 grandes projetos para melhorar o transporte coletivo na região metropolitana de Campinas. Juntas, as propostas somam investimentos estimados em R$5,7 bilhões.
10: Entre as sugestões estão 3 novas linhas de BRT elétrico para as regiões da Miguel Burnier, Orozimbo Maia e Unicamp, além de 2 linhas de VLT ligando Campinas a Sumaré e ao aeroporto de Viracopos.
19: Segundo o levantamento, os projetos podem atender mais de 230 mil passageiros por dia. O estudo serve como base para o planejamento e para eventuais financiamentos do BNDES. Mas as obras ainda dependem da elaboração dos projetos executivos e da aprovação dos investimentos.
10: 7h47 agora.
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19: A construção civil de Campinas registrou desaceleração na geração de empregos formais. Dados do Cadastro Geral de Empregados e Desempregados, o CAGED, mostram que o setor passou de um saldo positivo de 334 vagas em janeiro deste ano para o fechamento de 16 postos em abril e 458 em maio.
10: A redução no ritmo de contratações está relacionada a fatores como juros elevados, crédito mais caro para financiamento de imóveis, menor poder de compra das famílias e o aumento dos custos de materiais usados nas obras.
19: Apesar da queda nas vagas, os indicadores do mercado imobiliário não apontam para uma crise no setor. Dados de entidades ligadas ao segmento mostram que a região de Campinas manteve volume de vendas e estoque de imóveis em níveis considerados controlados.
10: A construção civil também apresenta um comportamento sazonal, com maior ritmo de contratações no início do ano e redução da geração de empregos nos últimos meses.
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19: Isso mesmo, 7h49 agora. Daqui a pouco tem o nosso conteúdo exclusivo com a Pérola Ribaldo, mas olha só, nosso WhatsApp tá bombando aqui com esse assunto do sono, viu? Tem aqui, olha, dizendo a Michele Barbieri, dizendo que dorme apenas com remédio, que havia uma época em que ela dormia apenas 2 horas por dia. Aí é muito ruim mesmo, né, Michele? Porque a gente não descansa. Tem também aqui, ó, a Ariane Cristina. Ela deixou uma pergunta. Dormir de dia não é recomendado? 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Tem também aqui a Luana. Ela diz que tem acordado sempre entre 3 e 4 da manhã e não dorme mais. Luana, eu li recentemente uma matéria falando que esse horário normalmente é o horário da ansiedade. A gente liga, fica pensando na vida e aí não consegue dormir. Tem também o comandante Dino, que atrasou hoje, então deve ter dormido bastante. Tem o Denilson Couto, de Hortolândia, aqui participando com a gente. O Cesário, de Americana. Ele disse o seguinte, que ele tá sempre ouvindo a Nova. E o único problema de sono que ele anda tendo, sabe qual é, Rony?
10: Que, querida?
19: Pesadelos com o Haaland. Eu compreendo. Acho que não é só você, viu, Cesário?
10: Grande parte dos brasileiros tem sonhado com esse rapaz.
19: Pois é, e também tem aqui o Cledinaldo, que mandou mensagem pra gente. Muito obrigada a todas as participações.
10: 8:10 agora.
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3: Eu comia e não morri. Mas será que era o mesmo alimento? Você certamente já ouviu alguém dizer: eu comia isso quando era criança e nunca me fez mal. Mas eu gosto de responder com uma perguntinha. Será que o alimento que você consumia 20 ou 30 anos atrás é o mesmo que está na prateleira hoje? Na maioria das vezes, a resposta é não. E eu, a nutricionista Pérola Ribaldo, vou te ensinar, na coluna Nutrição de hoje, por que essa resposta é não. A indústria de alimentos mudou muito. Para aumentar o tempo de prateleira, para reduzir custo, para deixar o produto cada vez mais irresistível, e as receitas foram sendo modificadas. Em vários casos, o alimento deu lugar ao que a gente costuma dizer que sabor de alimento. Hoje, a gente encontra biscoito com aroma de manteiga, sem manteiga. Bebida com sabor de fruta, sem fruta. Queijos que são tipo queijo. Requeijão que levam mais amido do que leite. Sorvete que não tem creme de leite. Até os chocolates, onde substituíram parte da manteiga de cacau por gorduras mais baratas. E quais são as maiores armadilhas da indústria? Em primeiro lugar, o néctar de frutas vendido como se fosse suco, mas não é. A bebida láctea, que parece iogurte, mas não é iogurte. O requeijão cheio de amido, que o que menos tem é leite e queijo. Queijo processado no lugar do queijo tradicional. Pão integral feito com farinha branca. Barrinhas fit cheias de açúcar, que de fit não tem nada. Cereais matinais cheios de corante e de xarope. Temperos prontos, ricos em sódio e realçadores de sabor, ou seja, de tempero, não tem nada. Sorvete que quase não tem leite e produtos com sabor de alguma coisa, mas sem praticamente nenhuma dessas coisas. A grande estratégia da indústria é vender praticidade e estimular nosso cérebro com combinações perfeitas de açúcar, gordura, sal e aromas. E isso é difícil de comer apenas um. E não acontece por acaso. Essa combinação realça demais o sabor, a textura e a sua atratividade. Por isso, sempre que possível, escolha alimentos de verdade, ricos em nutrientes e não só em gorduras e porcarias. Aquele bolo feito em casa, o pão artesanal, o iogurte natural, o queijo feito de forma tradicional, a comida preparada na cozinha da família continua sendo, na grande maioria das vezes, muito mais nutritiva do que a sua versão industrializada e ultraprocessada. A boa notícia é que esse cenário vai começar a melhorar. Nos Estados Unidos, a Agência Reguladora dos Alimentos já vem discutindo regras mais rígidas para reduzir ingredientes artificiais, melhorar a transparência dos rótulos e incentivar formulações mais simples e naturais. E essa pressão costuma influenciar a indústria mundial e traz produtos de melhor qualidade também para nós nos próximos anos. Então, da próxima vez que alguém disser "eu comia isso e não morri", lembre-se de responder: talvez você realmente tenha comido, mas provavelmente não era o mesmo alimento que existe hoje. Acompanhe o meu Instagram, @perola.ribaldo, onde eu dou uma série de receitas de comida de verdade. E eu compartilho dicas de práticas que você vai comer melhor, com mais saúde e muito menos propaganda. Eu sou Pérola Ribaldo, nutricionista mestre em clínica médica, e tô semanalmente com você aqui no Jornal da Nova Brasil de Campinas. Até a próxima semana.
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19: Beto Quinalha chegando por aqui. Bom
18: Opa,
19: dia, Beto.
18: Bom dia, Lilian. Bom dia, Rony. Bom dia a todo mundo.
19: O que foi a Bélgica com os Estados Unidos? Me conte. O que você achou desse jogo, desse atropelo?
18: Donald, não adiantou nada.
19: Não adiantou nada, Donald.
18: Meter.
19: Pois é, futebol a gente tem que resolver no campo.
18: Ah, pelo amor de Deus, uma intervenção, né, do presidente dos Estados Unidos, para a volta do jogador que tinha tomado o cartão vermelho. O primeiro,
7: Você viu a declaração dele? Ele nem sabia que um jogador que tem cartão vermelho é suspenso da próxima partida. E aí, acha que é injusto. Pô, mas é futebol, gente. O futebol é assim, você tomou o cartão vermelho, você sai do jogo e você não joga o próximo jogo. Isso é no mundo inteiro. E aí, ele, numa intervenção ditatorial na FIFA, colocou o Balogun para jogar. E aí não adiantou nada, tomou de 4.
19: Pois é.
7: 4-1 para a Bélgica.
19: Hoje de manhã eu estava ouvindo aqui na Nova mais cedo, falando que inclusive o jogador depois foi conversar com o técnico, dizendo que ele também não sabia dessa intervenção. Ele foi lá falar, olha, eu não sabia, não tinha nada a ver com isso.
7: Não, realmente, ele não tem nada a ver com isso. A seleção, de uma maneira, não tem nada a ver com isso. E um outro detalhe que eu acho que é o pior de tudo: a declaração que ele deu em relação ao Rafael Claus é um absurdo, né? O árbitro brasileiro que no momento ali expulsou, e foi uma jogada para expulsão. Tudo bem, talvez tenha sido sem querer o pisão, mas pô, o pisão foi para expulsão, para exclusão do jogador. Depois foi a imagem foi revista pelo Claus, pelo VAR, e aí ele vem dizer que o Rafael Claus era um árbitro suspeito. Jamais, gente, isso nunca aconteceu. O Rafael Claus não é suspeito. Pode até falar que ele não é um bom árbitro, mas ele nunca foi suspeito, ele nunca foi investigado em nada. E aí criou-se uma fake news e, infelizmente, algumas pessoas nos Estados Unidos, alguns profissionais da imprensa dos Estados Unidos acreditaram nisso e começaram a divulgar isso como se fosse uma verdade. E não é uma verdade. O Rafael nunca foi investigado em absolutamente nada. Ele tem uma carreira ilibada.
19: Pois
7: teve
19: é.
7: Erros? Teve.
19: Todo mundo tem.
7: E todo árbitro tem. Mas nunca, jamais, ele foi um árbitro suspeito e investigado por alguma coisa que tenha feito de ilícito.
19: Isso então, é muito triste, que mancha a carreira
7: lógico,
19: de uma pessoa, né?
7: Lógico.
19: É muito... Mas o fato é que a justiça se fez, né, Beto?
7: Pronto, tá aí. Tá aí fora da Copa do Mundo.
19: Isso.
7: Não adiantou nada.
19: E agora a Bélgica avança. Temos jogos hoje.
7: Opa, a Bélgica avança. E vai pegar a Espanha, já definido, né? A Bélgica e Espanha. Muitos confrontos entre os europeus. E hoje nós teremos a Argentina contra o Egito, jogo do Messi contra o Salah. Olha aí, jogão, hein? Partida 1 da tarde.
19: E Faraó.
7: E a Suíça, mais tarde, contra a Colômbia, né? Então são os dois sul-americanos sobreviventes.
19: É isso aí, vamos ver o que vai acontecer, né, Beto?
7: A Argentina e a Colômbia jogando contra a Suíça, o jogo da Suíça. A Colômbia deve ser bom, viu? Dois times que jogam pra frente, jogam no ataque. E a Colômbia do James Rodríguez. James Rodríguez jogou às 5 da tarde.
19: Betinho, e aqui em Campinas, só pra gente finalizar, o Brusque venceu. O Brusque venceu.
7: E
19: aí, assumiu a liderança?
7: Assumiu a liderança, o Guarani vai para a segunda colocação. O Guarani já vem de 3 jogos que não vence, tem 3 jogos de 9 pontos, ou seja, só 2 conquistados. Isso está fazendo com que diminua aquela diferença. Lembra que eu sempre venho falando a respeito do nono colocado. O nono colocado hoje é o Ituano com 18. Então, olha como já diminuiu a diferença. Diminuiu bastante. E mais do que isso, né? O Guarani agora enfrenta o Paysandu fora de casa. O Paysandu vem de 2 derrotas. Nos últimos 5 jogos, perdeu 4. São 2 derrotas seguidas lá em Belém. Então, imagina a pressão que o Guarani vai ter no próximo domingo, o jogo contra o Paysandu. Mas ainda depende única e exclusivamente das forças do Guarani. João Paulo provavelmente de fora, lesão de grau 2. O jogador faz falta para o time do Guarani pela criatividade, pela maneira como conduz o meio campo. E a Macaca também se preparando para jogar amanhã. Amanhã tem jogo da Ponte, hein, gente? Contra o Criciúma.
19: Vamos ver o que acontece. Obrigado, Beto. Até amanhã.
7: Valeu, Lilian. Valeu, gente.
19: Registrando aqui a nossa sortuda do dia, Ana Tereza Godoy Albuquerque, lá de Americana, aqui na nossa região. Obrigada a todos pela companhia, pela audiência. Amanhã a gente volta às 7:30 da manhã. Continuamos sempre com coragem e gentileza.

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1: 8:01, bom dia para você que tá aqui na sintonia da Nova Brasil, tá começando Sob Medida, uma hora com o melhor da música brasileira, sem intervalos comerciais, por aqui Cláudia Nakazato, vamos juntos até às 11 da manhã. A gente vai conferir nessa próxima hora o som de Nando Reis, vai ter Zé Cabaleiro e a gente começa com Cássia Eller, Admirável Gado Novo.

Nova Brasil, e esse foi Tim Maia, Me Dê Motivo. A gente ouviu também Zé Cabaleiro com Alma Nova. 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Agora 8:23, a gente ouve Nando Reis, Sou Dela.

Nova Brasil, e esse foi Djavan, Nem Um Dia. A gente ouviu também Seu Jorge com Marisa Monte, Quando Chego. A gente segue aqui o Sob Medida, curtindo o melhor da música brasileira, agora com um clássico de Guilherme Arantes. Essa aqui é de 1985, Cheia de Charme.

0: Nova Brasil, e esse foi Caetano Veloso, Lua Estrela, fechando muito bem esta edição do Sob Medida. A gente curtiu uma hora com o melhor da música brasileira.
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0: Eu tô chegando com destaques do noticiário. Morreu nesta terça-feira em São Paulo o dramaturgo e escritor Benedito Rui Barbosa. Ele tinha 95 anos e, segundo o Hospital do Coração, morreu por complicações de insuficiência renal crônica. Benedito marcou a teledramaturgia brasileira com novelas ligadas ao universo rural e à cultura do país. Entre os principais trabalhos estão Meu Pedacinho de Chão, Pantanal, O Rei do Gado e Terra Nostra. E atenção, estudantes, começam hoje as inscrições para o ProUni do segundo semestre. O cadastro é gratuito e deve ser feito até sexta-feira pelo Portal Único de Acesso ao Ensino Superior. O programa oferece bolsas integrais e parciais em instituições privadas. Podem participar estudantes que fizeram o Enem 2024 e 2025, tiraram pelo menos 450 pontos na média e não zeraram a redação. A primeira chamada sai no dia 15 de julho. 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Faltando 3 para as 9. Bom dia para você.
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7: Tem um veículo em pane mecânica na marginal da rodovia Anhanguera, em Campinas, região da Amoreiras, quilômetro 93. Atenção para seguir no sentido capital. A pista expressa tem condição melhor, ou então seguir já pela rodovia dos Bandeirantes. 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

0: Nova Brasil, e esse foi o sucesso de Lulu Santos, lá de 1983, Casa. Mais que moderna, brasileira, agora 9:19. 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
2: Lembrando que tem obra na Irmã Serafina, no centro de Campinas, trecho da Moraes Salles até a Rua Conceição, lentidão nas duas pistas, a Rua Lusitânia é um bom caminho e também a Barão de Jaguara, apesar do trânsito intenso. 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
5: A gente abre esse bloco com mais um clássico da nossa música, Baby, com Gal Costa. 9h23, ótima terça-feira pra você.

0: Nova Brasil, e esse foi o encontro de gerações Balara e Jorge Versilo, Algo Me Diz, aqui na Mais Que Moderna Brasileira, 9h36. 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
2: Caros e caras ouvintes da Nova Brasil, hoje eu vou falar sobre a Noruega. Sim, sim, ainda dói lembrar dos gols do Haaland, mas a economia da Noruega tem muito a nos ensinar. Em 1969, a Noruega descobriu o campo de Ekofisk, um dos maiores reservatórios de petróleo offshore do planeta. E para não cair naquela cilada de um país que fica rico muito rápido, gasta dinheiro e depois quebra e fica pobre de novo, a Noruega criou, 20 anos depois, mais precisamente em 1990, uma lei que fazia com que 100% da receita do petróleo passasse a ir direto para um fundo soberano que investiria fora do país. E os políticos só poderiam sacar em média 3% ao ano desse dinheiro. Resultado, hoje, o fundo gerido pelo Banco Central Norueguês detém, em média, 1,5% de todas as empresas do mundo. E só em 2025 eles lucraram 247 bilhões de dólares. Hoje, em 2026, o patrimônio do fundo ultrapassa 2,2 trilhões de dólares. É mais de 390 mil dólares por habitante, bancando um quarto do orçamento do país inteiro. Então a Noruega pegou uma commodity finita e transformou em poder financeiro perpétuo. Então uma grande lição também fora dos campos da Noruega.
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0: De volta para conferir mais um clássico da nossa música.
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0: Essa aqui é de 1979, quando Belchior lançava um de seus maiores e mais bem-humorados clássicos, Medo de Avião, faixa fundamental do álbum Era Uma Vez um Homem e o Seu Tempo. Com a sua habitual poesia afiada e violões marcantes, o bardo cearense usou o pretexto do pavor de voar para construir uma crônica brilhante sobre o amor, a ansiedade urbana e o desespero do homem moderno. Uma canção atemporal que equilibra perfeitamente a ironia e o sentimento, mostrando que o medo maior, no fundo, era a distância de quem se ama.

0: Nova Brasil e fechando mais uma hora por aqui com essa sequência de grandes clássicos da nossa música. Essa é boa demais, né? Skank, o Beijo e a Reza. A gente ouviu também Sandra Sá com Bye Bye Tristeza.
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0: Eu tô de volta com destaques do noticiário. A Polícia Federal faz hoje uma operação contra um esquema bilionário de lavagem de dinheiro envolvendo postos de combustíveis no Rio de Janeiro. Os principais alvos são Márcio Canella, ex-prefeito de Belford Roxo e presidente do União Brasil no estado, o delegado Marcos Amin, ex-secretário da Polícia Civil do Rio. Segundo as investigações, o grupo teria movimentado mais de 7 bilhões e 600 milhões de reais nos últimos 6 anos. E fortes chuvas e temporais deixaram pelo menos 15 mortos na China. No sul do país, mais de 50 mil pessoas foram retiradas de casa por causa das inundações. As autoridades alertam para mais chuva forte nos próximos dias. 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
0: Os sintomas da demência podem variar, mas alguns sinais são comuns, como perda de memória recente, dificuldade para tomar decisões e alterações de humor. Identificar esses sinais precocemente é fundamental para buscar avaliação médica e investigar a causa. Nem sempre esses sinais são percebidos por quem os apresenta. Muitas vezes, familiares e pessoas próximas são os primeiros a notar que algo mudou. Reconhecer esse conjunto de alterações é fundamental para buscar avaliação e investigar a causa.
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1: 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A Feira de Barão, em Barão Geraldo, recebe no próximo sábado uma edição especial do Férias Sem Tela. Com programação gratuita para crianças e famílias. Das 11 da manhã às 2 da tarde, o público poderá participar de brincadeiras tradicionais como amarelinha, pular corda, bambolê e pique bandeira, além de rodas de brincadeiras e outras atividades ao ar livre. A programação também inclui uma apresentação circense da Casca Trupe. O evento acontece na Rua Manuel Antunes Novo, número 822, em Barão Geraldo, com entrada totalmente free.
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0: Nova Brasil e o Chico César à primeira vista, mais que moderna, brasileira, 10 e 18.
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3: E os moradores de Campinas têm até o dia 31 de julho para ajudar a definir as prioridades do orçamento municipal de 2027. A prefeitura abriu uma consulta pública pela internet para que a população envie sugestões sobre os investimentos que considera mais importantes para a cidade. É possível apontar demandas em áreas como saúde, educação, segurança, transporte, habitação, cultura, esportes, saneamento, meio ambiente e pavimentação. As propostas serão analisadas pela administração e poderão ser incluídas no projeto da Lei Orçamentária Anual, que define como serão aplicados os recursos no próximo ano.
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0: De volta com Djavan Cigano, 10h22, bom dia pra você.

0: Armandinho Semente, 10h38. 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
4: A Prefeitura de Campinas prorrogou até o dia 13 de julho o prazo para o envio de propostas e atividades para a sexta semana das juventudes. Jovens, coletivos e instituições podem inscrever apresentações culturais, oficinas, atividades esportivas, rodas de conversa e outras ações que farão parte da programação, prevista para acontecer entre os dias 7 e 23 de agosto. As propostas devem ser enviadas pela internet e serão avaliadas pelo Conselho Municipal da Juventude. Quer mais informações? Pode entrar em contato pelo telefone 19 32 31 18 69. Repito, 19 3231 1869.
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0: De volta com Rita Lee, Buana.

0: E esse foi Nando Reis, Sei. A gente ouviu também Gilberto Gil, Não Chore Mais.
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0: Em 1973, o eterno Maluco Beleza, Raul Seixas, dava o pontapé inicial na sua carreira solo e fincava bandeira na história do rock nacional com Metamorfose Ambulante, faixa do álbum Krieg Rabandolo, cheia de filosofia e irreverência que segue inspirando gerações até hoje. A gente ouve agora no Arquivo Nova Brasil.

0: Brasil, Raul Seixas, Metamorfose Ambulante.
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0: Eu tô chegando com destaques do noticiário nesta manhã de terça-feira. A justiça francesa decidiu hoje que Marine Le Pen pode concorrer à presidência no ano que vem, mas com tornozeleira eletrônica. O Tribunal de Apelações de Paris manteve a sua condenação por desvio de dinheiro público e fixou inelegibilidade de 45 meses com suspensão parcial da pena. Le Pen já havia dito que não faria campanha monitorada pela justiça, o que pode abrir caminho para Jordan Bardella, presidente do partido, assumir a candidatura. Torcedores protestaram ontem em frente à sede da CBF no Rio de Janeiro após a eliminação do Brasil para a Noruega nas oitavas de final da Copa. O grupo pendurou faixas com dizeres como respeitem a história da única pentacampeã e criticou a gestão da confederação. 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Faltando um para as 11, eu, Cláudia Nakazato, tô indo embora. Volto amanhã a partir das 6 da manhã. Quem já tá por aqui é a Ana Pelisser. Um beijo para você e até amanhã. Tchau.
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7 de julho de 2026, como que você tá? Que alegria! É uma honra, sabia? É uma honra saber que você tá aqui na Nova Brasil. Você que tá dando carona, ouvindo a programação da Nova Brasil em casa, no seu trabalho, onde quer que você esteja. Obrigada pela sua escolha, começar o seu dia ouvindo música brasileira. É bom demais, né? Eu sou a Ana Pellicer e vamos juntos e juntas até as 16h aqui na Nova Brasil FM, uma empresa do Grupo Tati de Comunicação. Até as 16h. Falei, né? Falei. Então bora, começando com a Adriana Calcanhoto, Mentiras.

0: Flávio Venturini. Teve também Cai a Noite com Capital Inicial aqui na Mais Que Moderna Brasileira. 11:16. 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

0: Nova Brasil, 11:30.
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0: Agora a gente volta pro ano de 1993. A gente vai visitar um álbum, As Canções Que Você Fez Pra Mim, Maria Bethânia, e recordar a canção Olha. Ela foi composta originalmente pela dupla Roberto Carlos e Erasmo Carlos. A obra-prima ganhou nas mãos da Abelha Rainha um arranjo sofisticado e uma interpretação carregada de puro sentimento e dramaticidade. Uma poesia tocante sobre entrega, total paixão e a vulnerabilidade do amor que emociona gerações e transformou o disco em um dos maiores sucessos da carreira da Maria Bethânia. Então, bora recordar juntos. Olha...

0: Brasil com Guilherme Arantes, Marina no ar, aqui na mais que moderna brasileira, 11h38.
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0: desse horário, que teve também o Jorge Versilo com signo de ar.
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0: Tesla, Coca-Cola, Nestlé e eBay enviaram cartas ao governo americano pedindo que produtos importados do Brasil fiquem fora do tarifaço proposto por Trump. As empresas argumentam que dependem de insumos brasileiros e não têm substituto nos Estados Unidos, como suco de laranja, café solúvel e colágeno bovino, e que as tarifas prejudicam trabalhadores e consumidores americanos. As audiências públicas sobre o tema começaram ontem em Washington. E após a goleada sofrida pelos Estados Unidos para a Bélgica na Copa do Mundo, o perfil de Trump nas redes sociais foi invadido por comentários zombando da situação. Bom, a repercussão veio na esteira da polêmica intervenção do presidente na FIFA para revogar o cartão vermelho do atacante americano Balogun. Trump confirmou ontem ter feito o pedido e chamou o árbitro brasileiro Rafael Claus de um pouco suspeito. Mais que moderna brasileira, meio-dia em ponto, já, hein? Depois do intervalo tem Sob Medida, a gente vai curtir uma hora de músicas direto, sem intervalos.
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1: Meio-dia, mais 4 minutos. Excelente início de tarde de terça-feira para você. Obrigada pela companhia. Seguindo aqui no Sob Medida. Tem som do Cidade Negra já já, hein? Vanderly também, abrindo com Zélia Duncan e Simone. A Idade do

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Meio-dia 21, excelente tarde de terça-feira para você. Obrigada pela companhia. A gente tá aqui juntos, hein? Curtindo uma hora de músicas direto, sem intervalos. É o Sob Medida. 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A gente está aqui torcendo por você, então participe. A gente continua aqui no Sob Medida agora com Iluminado, Vanderlei.

0: Nova Brasil com 14 bis, Planeta Sonho.
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0: No ano de 1989, as vozes inconfundíveis de Emílio Santiago e Verônica Sabino uniram forças no clássico absoluto Tudo Que Se Quer. Versão primorosa de Nelson Motta pro hino OIS Capil do musical Fantasma da Ópera. Bom, a música estourou de norte a sul do nosso Brasilzão como tema do casal Ascânio e Leonora,

0: Sob medida, a gente curtiu uma hora de música direto, sem intervalos, com o Lobão, por tudo que for. Teve também o Gilberto Gil com palco.
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0: A defesa do senador Flávio Bolsonaro pediu ao presidente do Supremo Tribunal Federal, Edson Fachin, que retire do ministro Flávio Dino a relatoria da investigação sobre supostos repasses de emendas parlamentares à produtora do filme Dark Horse. Os advogados defendem que o caso seja redistribuído ao ministro André Mendonça, responsável por outro inquérito que apura o financiamento de 61 milhões de reais do empresário Daniel Vorcaro, dono do Banco Master, à produção. Bom, na semana passada, Dino autorizou a Polícia Federal a investigar o destino de emendas parlamentares a empresas ligadas ao filme que retrata a campanha presidencial de Jair Bolsonaro em 2018. E agora a gente muda de assunto. A palestina Tala Mohammad, de 15 anos, refugiada da guerra em Gaza, conquistou a medalha de ouro na Olimpíada Paulista de Matemática 2026. Após chegar ao Brasil, a estudante aprendeu português em poucos meses, adaptou-se à escola e superou milhares de participantes das redes pública e privada de ensino. A história virou símbolo de superação e da importância da educação na reconstrução da vida de refugiados. Mais que moderna, brasileira, agora 12:56.
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refinado de Toquinho e o swing inconfundível de Jorge Benjor quando deu à luz a um clássico instantâneo, Carolina Carol Bela. Essa canção foi lançada originalmente como lado B do compacto Que Maravilha. A canção nasceu inspirada na artista plástica Maria Carolina Whittaker, que vivia um romance com Toquinho na época. E uma curiosidade, a Maria Carolina é mãe da cantora Céu. Então bora recordar juntos aqui no Arquivo Nova Brasil, Carolina Carol Bela, Jorge Benjor e Toquinho.

0: Brasil com Ivete Sangalo, coleção, aqui na Mais Que Moderna Brasileira, 1h19.
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0: Combustível, teve também Tim Maia, Leva, Mais Que Moderna Brasileira, 20 para as duas.
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0: Nova Brasil com Tribalistas, fechando essa hora. Bela Infância. Teve também Fala Mansa, mais um dia de sol.
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0: A Organização Mundial da Saúde alertou nesta terça-feira que o surto de ebola na República Democrática do Congo continua em fase de expansão e ainda não se estabilizou. O país já confirmou mais de 1.500 casos e 506 mortes no pior surto registrado da rara cepa Bundjil, que não possui cura comprovada. Segundo a OMS, a movimentação da população, a saturação dos centros de saúde e a insegurança na região são os principais desafios que complicam o controle da doença. E agora a gente muda de assunto. O governo dos Estados Unidos realiza nesta semana duas audiências públicas em Washington para investigar as práticas comerciais do Brasil. A primeira, que discute a proposta americana de sobretaxar produtos brasileiros em 25%, termina hoje e analisa temas como o PIX e o desmatamento. Já a segunda, a audiência, começa nesta terça-feira, investiga o Brasil e outras 59 nações por supostas falhas no combate ao trabalho forçado. Itamaraty e entidades como a Centro Rochas tentam barrar as medidas, argumentando que as sanções prejudicariam a própria economia americana. Mas que moderna brasileira, agora faltando um minuto para as duas.
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0: Nova Brasil e a versão acústica de Tempos Modernos. Lulu Santos teve também encontro do Flávio Venturini com a Vanessa da Mata. Noites com Sol, Mais que Moderna Brasileira, 2h18.
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0: Nova Brasil com Caminho das Águas. Maria Rita teve também roupa nova seguindo no trem azul aqui na Mais Que Moderna Brasileira, 2h39.
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3: Os sintomas da demência podem variar, mas alguns sinais são comuns, como perda de memória recente, dificuldade para tomar decisões e alterações de humor. Identificar esses sinais precocemente é fundamental para buscar avaliação médica e investigar a causa. Nem sempre esses sinais são percebidos por quem os apresenta. Muitas vezes, familiares e pessoas próximas são os primeiros a notar que algo mudou. Reconhecer esse conjunto de alterações é fundamental para buscar avaliação e investigar a causa.
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0: Fechando essa hora, que teve também Linda Rosa com Maria Gadu.
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0: Um quarteirão no coração de Midtown Manhattan, Nova York, foi evacuado na manhã desta terça-feira após falhas na estrutura de um arranha-céu de 37 andares em reforma. Duas vigas de sustentação entortaram e pisos cederam entre o 21º e o 26º andares, gerando risco de desabamento no edifício que está sendo convertido em área residencial. O Corpo de Bombeiros e equipes de engenharia isolaram a região e todos os operários conseguiram deixar o local em segurança. Mudando de assunto, o Brasil tem quase 64 milhões de pessoas com 15 anos ou mais que não concluíram a educação básica, o que representa mais de 37% dessa população. Repetindo, 37% dessa população. Bom, os dados divulgados pela recém-lançada Rede EJA e Inclusão Produtiva revelam que a baixa escolaridade gera uma perda anual de R$ 66 bilhões de reais em renda. O estudo alerta que a atual oferta da educação de jovens e adultos atende apenas 1,5% dessa demanda e que a redução desse contingente tem ocorrido mais pelo envelhecimento e mortalidade da população do que pelo retorno das pessoas às salas de aula. Mais que moderna brasileira, faltando um minuto para as três.
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0: Nova Brasil, Gonzaguinho, eu apenas queria que você soubesse. Teve também o encontro da Gal Costa com Caetano Veloso. Sorte aqui na Mais Moderna Brasileira, 3h17.
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0: Brasil, 3h27.
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0: Agora a gente volta para o ano de 1981. A gente vai recordar com Zizi Posse, Caminhos, Caminhos de Sol. Essa canção faz parte do álbum Um Minuto Além, composição do Herman Torres e Salgado Maranhão. E ó, uma curiosidade, viu? Essa música foi feita em 30 minutos com o intuito original de reconciliação amorosa. A faixa se transformou em hino de esperança, superação e maturidade após as dores de um término.

0: Pra Brasil com a Zélia Duncan, Alma. Teve também Lobão, Por Tudo Que For. E atenção, ouvinte da Nova Brasil. 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Agora, 3h39. 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
7: Eu gosto muito do conceito desenvolvido por vários filósofos que diz que nós somos seres em construção. Isso significa que nós não estamos prontos. Isso significa que muitas vezes a gente erra e a gente causa tumulto na vida de outras pessoas. Vocês já devem ter visto quando a estrada em construção, né? Aquela placa que diz assim: desculpa o transtorno, estamos em construção ou estamos em obras. Às vezes seria bom se a gente fizesse isso, que a gente olhasse para o outro, que a gente olhasse para aquela pessoa que a gente convive e dissesse isso: olha, meu amor, meu amigo, meu irmão, desculpa o transtorno, porque eu tô em construção.
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0: Nova Brasil, 13h47. Chegando agora, João Marcelo Boscoli, com a coluna O Novo Sempre Vem, trazendo as novidades da música brasileira.
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3: Olá, você vai ouvir agora no Novo Sempre Vem, Luana Granai, na sua composição, Quando Nascer o Sol. Música brasileira, vibrante, samba moderno, contemporâneo, exuberante, todo mundo tocando muito, muita energia na voz de Luana Granai. Agora, para todo o Brasil, aqui na Nova Brasil, aqui o Novo Sempre Vem.

É só vai a coluna Novo Sempre Vem com João Marcelo Bosculo, que volta amanhã durante a nossa programação com mais novidades da música brasileira. E lembrando a você que toda segunda-feira em novo horário, hein, a partir das 8 da noite, João Marcelo traz uma hora completinha com artistas novos da nossa música. É só aqui em O Novo Sempre Vem, 3h51.

0: O Canhoto fechando essa hora, que teve também o Tim Maia, não quero dinheiro, só quero amar.
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0: O ex-prefeito de Belfort Roxo, Márcio Canella, e o ex-secretário de Polícia Civil do Rio, delegado Marcos Amin, foram alvos de uma operação da Polícia Federal nesta terça-feira. A sexta fase da Operação Unha e Carne cumpre 19 mandados de busca e apreensão contra uma organização criminosa suspeita de lavar dinheiro por meio de uma rede de postos de combustíveis. Segundo o COAF, o esquema movimentou mais de 7 bilhões e 600 milhões de reais nos últimos 6 anos. E a Corregedoria da Polícia Civil já instaurou uma investigação disciplinar para apurar o envolvimento de seus agentes. Agora a gente muda de assunto. Você gosta de chocolate? É, hoje a gente comemora o Dia Mundial do Chocolate, 7 de julho. E a indústria brasileira projeta um crescimento contínuo após produzir 814 mil toneladas no ano passado. Com um consumo per capita anual de quase 4 quilos, o setor movimentou mais de 42 milhões, ou melhor, bilhões de reais, impulsionado por inovações e chocolates finos. O mercado também se fortalece com a expansão da agricultura familiar no Nordeste e a recente sanção de uma lei que exige a indicação do percentual de cacau nos rótulos. Bom, eu adoro chocolate. Vamos comemorar. Bom, eu sou Ana Pelicelli, tô indo nessa, agradecendo demais o carinho da sua companhia. Fique bem, cuide-se bem. Uma excelente tarde de terça-feira para você. Volta amanhã a partir das 11 da manhã. E já, hein, tem Júlio César para continuar aqui te fazendo companhia, sempre com o melhor da nossa música. Um beijo para você e até amanhã. 1 minuto para as 4.
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1: Nova Brasil, mais que moderna brasileira, ótima tarde. Aqui tem Djavan no Sub Medida.

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0: Nova Brasil, Caetano Veloso, para te lembrar.
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0: Uma intensa massa de ar polar atua no centro-sul do país já nesta terça-feira, derrubando as temperaturas e trazendo risco de geada para os três estados da região sul. Em áreas de serra, os termômetros podem registrar marcas negativas, chegando até menos 3 graus em Santa Catarina. A frente fria avança em direção ao sudeste, mudando o tempo em São Paulo e no Rio de Janeiro, enquanto o norte e o nordeste continuam sob forte calor e baixa umidade. Nova Brasil, mais que moderna, brasileira, agora 4 para as 5, ótima tarde para você.
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1: Cinco e ponto, boa tarde, Gilberto Gil. Eu só quero um xodó.

Amigos, o Sal da Terra 5:26. 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

0: 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Fique na sintonia, é ótima tarde para você. 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
2: No centro de Campinas, tem atendimento de uma ocorrência pela Francisco Glicério. Atenção chegada para a Rua Conceição. A Doutor Quirino, apesar do trânsito intenso, tem boas condições. Movimentação maior chegada para Benjamin Constant. 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
18: 5:35. Grande abraço para você ligado na Nova Brasil FM, que você curte no seu rádio, no aplicativo Nova Brasil FM, também no youtube.com/Nova Brasil em Campo, youtube.com/Jornalismo Nova Brasil. A partir de agora, o seu programa esportivo diário aqui no 89,7 em São Paulo e também em Araçatuba, Mococa, Ribeirão Preto, em Campinas, em São José dos Campos, bombando o futebol da Nova Brasil com pão de alhozinho. 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Dá jogo, eu, Weber Lima, vou ao lado de Renan Teixeira, Celso Cardoso, Jorge Vinícius e o Gavião até às 19h, falando ainda muito de Copa do Mundo, de seleção brasileira que retornou ao Brasil. Na verdade, alguns retornaram, não é? O Ancelotti foi passar férias no Canadá, O Neymar foi para Orlando, o Vini Júnior foi para outros lugares, foi para Ibiza, se não me engano. Enfim, né, os jogadores que se espalharam pelo mundo depois do vexame para a eliminação para a Noruega, né? Ele com a eliminação para a Noruega. Você participa conosco, manda sua mensagem no WhatsApp 11 943 805 100. A enquete de hoje é a seguinte: ontem vocês viram, né, o nosso Felipe Camargo trouxe aqui uma fala do Cuca, né, que deixou uma dúvida no ar, se o Neymar retornará ao Santos ou não. E aí, a enquete de hoje é a seguinte: Neymar encerrará a carreira no Santos ao final do contrato, sim ou não? Essa enquete de hoje para a gente ver a sua opinião em relação a isso. Será que o Neymar vai encerrar a carreira no Santos? Então você participa conosco tanto pelo chat do YouTube como também pelo WhatsApp. Boa tarde, Renan, tudo bem?
7: Boa tarde, Weber, beleza?
18: Boa tarde,
7: Celso.
19: Boa tarde, Davi, Renan.
7: JV está com a gente
18: também.
7: Boa tarde, JV, todos que nos acompanham aqui na Nova Brasil, muito boa tarde.
18: Boa tarde, Celso Cardoso.
19: Grande tarde para você, meu querido Web Lima, Renan, Gaviva e também para o JV lá na minha querida Ribeirão Preto.
18: Isso, e direto para Ribeirão Preto, JV, boa tarde, tudo bem?
20: Oi, Weber. Boa tarde a você, Renan, Celso, nosso querido Gavião e a rapaziada ligada em mais um Nova Brasil em Campo, Weber.
18: Boa, Gaviva, direto do Bar do Cabeção. Boa tarde, Gaviva.
21: Boa tarde, Weber, Renan, Celso Cardoso, Jorge Vinícius, nossa audiência. Satisfação ver uma Argentina hoje, hein, velho?
18: É.
21: Eu torço contra a Argentina, mas os caras têm uma seleção que representa eles, hein?
18: É, tem alma, coisa que a gente não teve. Teve alma a Argentina pra virar pra cima do Egito em 12 minutos, mesmo 12, 15 minutos. Virou um jogo que estava praticamente definido, né, para o time do Egito. Mas a Argentina avança e aguarda o vencedor da partida que acontece neste momento, final de primeiro tempo, finalzinho do primeiro tempo. A gente tem Suíça e Colômbia 0-0. Já temos as outras chaves, ou os outros confrontos definidos, né? Na quinta-feira, às 5 horas da tarde, em Boston, França e Marrocos. Quem passar desse enfrentará o vencedor da partida de sexta, às 4 da tarde, em Los Angeles, entre Espanha e Bélgica. E no sábado, às 18 horas, o Brasil poderia estar em Miami, jogando contra a Inglaterra, mas a Noruega de Haaland terá pela frente o English Team. 5h39, vamos às manchetes do programa de hoje, dia 7 de julho de 2026, com Edson Rufino, Felipe Camargo, Lucas Basílio, Felipe Oliveira e Antônio Lima.
22: Na seleção brasileira, voo fretado que retorna ao Brasil nesta terça-feira, sem craques e sem também o treinador Carlo Ancelotti. CBF inicia trabalho visando o próximo ciclo, visando a Copa de 2030, e já tem amistosos marcados ainda para este ano de 26.
23: No Corinthians, o trabalho segue forte, mas vive a expectativa do amistoso no final de semana. Vai estar no Paraná, enfrentando o Cascavel, jogo marcado para 16 horas. A última vez que o Corinthians esteve em campo foi contra o Grêmio, jogo da última rodada do Campeonato Brasileiro, antes da pausa para a Copa do Mundo. Isso foi no dia 30 de maio, e o Corinthians venceu em Porto Alegre pelo placar de 3-1.
24: No São Paulo, dia de treino aberto no CT da Barra Funda, com a presença de Robert Arboleda e Mike, jogadores que estavam afastados, e presença também de Vitor Sá, novo reforço do tricolor paulista.
22: No Santos, expectativa por jogo treino ainda nesta semana, e também saber futuro de Neymar. Há uma possibilidade de retorno do craque na próxima segunda-feira e reunião para definir futuro, se Neymar vai ou não cumprir o seu contrato até o dia 31 de dezembro deste ano.
25: Botafogo avança na contratação de dois defensores. Cruzeiro abre conversas para contratar jogador brasileiro que está no futebol árabe. E o Grêmio anuncia a venda de Arezzo ao Peñarol.
26: Pelo último duelo das oitavas de final, Colômbia encara a Suíça, mas com desfalque no setor ofensivo e já de olho na classificada Argentina para a próxima fase.
27: Depois
0: Depois de toda a confusão envolvendo a anulação da expulsão do atacante Balogun, seleção dos Estados Unidos é atropelada pela Bélgica. Belgas, com muita tranquilidade, se garantem na fase quartas de final da Copa do Mundo. Próximo adversário propõe um jogo complicado, duelo europeu diante da Espanha.
1: Ontem, no duelo de gigantes envolvendo Portugal e Espanha, tudo caminhava para a prorrogação, o empate acontecia 0-0, mas já nos acréscimos, a Espanha marcou, venceu por 1-0 e garantiu presença na fase quartas de final, vai enfrentar na sequência a seleção da Bélgica. Portugal vai para casa mais cedo e Cristiano Ronaldo se despede da sexta e última Copa do Mundo.
18: Será que é a última Copa de Cristiano Ronaldo? Será? Ele investe milhões, né, em estudos, e se cuida, né, com todo um tratamento para manter a sua forma física. Será? A Copa do Mundo será em Portugal, né? Sei não, se ele não aparece no elenco do selecionado português. Inclusive, eu costumo utilizar o exemplo do Messi, né? Todo mundo falou que o Messi jogaria a sua última Copa em 2022 e ele está aí firme e forte, inclusive é a Copa que ele mais fez gols. É verdade também que a Argentina não enfrentou ninguém até agora e está se complicando para passar por equipes fraquíssimas. Renan Teixeira, daqui um pouquinho a gente vai falar da enquete do dia, né, do Neymar, quando a gente for falar do Santos. A gente vai falar da enquete do dia, se o Neymar encerrará sua carreira no Santos, sim ou não. Mas vamos falar, abrir o programa de uma forma diferente, falando da conquista da Argentina. A Argentina avança com uma virada espetacular, 3-2 para cima do Egito. Faltou essa alma, essa raça, Renan. E deixa eu mandar um abraço aqui, ó. O Ayrton veio aqui, contou pra gente aqui de um lance muito legal, de uma moça que trabalha como motorista de aplicativo e que curte muito o futebol da Nova Brasil. E tem um pessoal aqui, ó, do COI, do Comando e Operações Especiais, que acompanha o nosso programa diariamente. O Cabo João Bernardo da Silva, o Capitão Sintra, o Major Pedroso, o Sargento Xavier da Educação Física, enfim, o pessoal que curte o Nova Brasil em Campo. Vai lá, Renan, em relação à Argentina, Renan.
7: Bom, é um jogo espetacular hoje, né? É, faltou a alma também pro Egito, né?
18: Segurar. Coloca os 10 dentro da área, pô.
7: Ganhando de 2-0, não sei se você concorda, Celso. Ganhando de 2-0, faltando ali
18: 12 minutos.
7: Faltam 12 minutos, 10 minutos pra acabar o jogo. Não tem mais jogo.
18: Não tem. Não
7: tem mais jogo. 2-0 contra a Argentina numa Copa do Mundo, não tem mais jogo. Aí facilitou o trabalho da Argentina, mas é verdade. O time argentino, eles têm uma coisa assim, e uma conexão com a arquibancada também, né? A arquibancada entra lá pra dentro do campo e ajuda demais os jogadores. Foi de fato uma virada espetacular, com um lance polêmico na minha visão, no mínimo polêmico. Não sei se a gente vai debater muito em relação a isso, mas eu vejo também uma seleção argentina muito protegida nessa Copa, protegida. Algumas faltas que de fato são e não dão. Quando é pra Argentina, principalmente em cima do Messi, eles dão esse tipo de falta. O Messi era para ter sido expulso no primeiro jogo e não foi. E em lances parecidos, houve a expulsão, né? Então, mas enfim, a Argentina tá aí classificada para as quartas de final. Foi um time aguerrido. Mais uma vez, o Weber não jogou o que se espera da seleção argentina. Não jogou o que se espera de uma seleção campeã do mundo. Conseguiu ali a vitória contra Cabo Verde e contra o Egito, não jogando seu melhor futebol. Tendo problema, vários problemas para ganhar de seleções mais fracas. Mas está nas quartas de final, de uma forma ou de outra. Mais uma vez, o Scaloni fazendo modificações, como foi na última Copa. Encontrando um encaixe ideal de time. Classificado para as quartas de final.
18: Inclusive, Celso, na entrevista coletiva, o técnico do Egito, Hossam Hassan, fez duríssimas críticas. Disse o seguinte: vou dizer o que penso independentemente das consequências. Esta foi claramente uma partida manipulada e o mundo inteiro viu isso. Quero dizer mais uma coisa, se eles querem tanto que a Argentina vença, por que chamam todo mundo para vir e participar? É o técnico do Egito, na entrevista coletiva, eles reclamam demais do lance do gol anulado do Egito, né? O segundo gol do Egito. Eu achei que foi falta.
2: Eu achei também que foi falta, que houve o pisão, mas eles reclamam demais de como surge o terceiro gol da Argentina, né? Eles reclamam de duas faltas no mesmo lance dentro da área. É uma pena que a gente não conseguiu rever muito essa imagem, porque eles ficaram muito na comemoração, no gol, e eu não me lembro deles reprisando esse lance do agarrão dentro da área. Celso.
3: Rapidinho, Celso. Esse lance, o terceiro gol da Argentina, que é um contra-ataque, para mim, o cara que tá marcando o Salah, ele toma a bola do Salah, ele consegue dividir a bola e tirar a bola do Salah, só que depois, numa passada, ele pega o pé do Salah. É no mínimo duvidoso, não tô afirmando o que é, mas no mínimo duvidoso. Em outros lances, foi chamado e tal, enfim, só uma constatação de um fato do que eu vi desse lance.
2: E você, Celso?
4: O Weber, assim, eu respeito muito o técnico do Egito, ele é muito consciente, ele se coloca. Mas, para mim, o terceiro gol da Argentina, ele é em... O gol anulado do Egito, para mim, ele é inquestionável.
2: Sim, então é
4: um houve pisão. A falta, tem um pisão, acabou, não. Sim, tem que se discutir.
2: Ali acabou.
4: Ah, é contato, é futebol, velho, contato sem bola, é falta, então tem que marcar. Não tem discussão, tá ali. O terceiro gol da Argentina, eu confesso que eu gostaria de ter revisto também. Num primeiro momento, eu achei que houve o pênalti pro Egito. Então, se é o pênalti pro Egito, no terceiro gol.
2: Terceiro gol da Argentina.
3: Mas é que há dois lances no mesmo, então. Possibilidade de pênalti no mesmo lance.
4: Exato. Então, só que isso apareceu uma vez. Num primeiro momento, eu fiquei com a sensação, e aí saiu o gol da Argentina. Teria que rever. Se errou...
2: Até porque mudava todo o jogo, né, Celso?
4: Exato.
2: Mudava a classificação.
4: Mas daí dizer que tem um esquema pra Argentina... Eu até concordo que o Messi poderia ter sido expulso no primeiro, mas também passou batido, como muitas coisas passam na arbitragem. Eu não acredito em esquema pra Argentina.
2: Também não
4: acredito. E outra coisa, o Weber, você fala de alma, concordo que a Argentina tem alma, tem sinergia com a torcida, mas não é só isso, tem qualidade. Tem um Messi que com 39 anos ele chama a responsabilidade e decide. Tem um trabalho que vem desde a última Copa. Não por acaso a Argentina terminou em primeiro lugar nas eliminatórias. A gente até conversava desde a antiga rádio. Ah, o Messi era artilheiro das eliminatórias. Sim. O Messi é o artilheiro da Copa do Mundo. Ele é um extraterrestre, ele é um cara que faz a diferença. Ponto.
2: Sim.
4: Então a Argentina.
2: Mas os adversários são fracos também, Celso.
4: Tudo bem,
2: a Argentina não pegou nenhum time, nem mediano.
4: Sim, tudo bem, são
2: só
4: fracos.
2: Pegou times da prateleira lá de baixo.
4: Mas aí o que fez a Argentina? 5 jogos, 5 vitórias. Ponto. É igual a gente quando falava do Palmeiras atrás, do Abel. Sim. Ah, pega time. A gente vê time bom pegando time fraco. A Bélgica empatou com o Egito. A Bélgica empatou com o Irã.
2: Mas a Bélgica é um segundo escalão.
4: Não, né? Eu sei. Eu digo, mas ainda assim você espera que uma seleção europeia.
3: Pela qualidade dos jogadores.
4: Pela qualidade dos jogadores. Quer dizer, então, a gente viu a Inglaterra também suando sangue para derrotar Congo.
2: Sim.
4: Sabe? Existe um equilíbrio. Panamá. Existe um equilíbrio. A própria Gana. A Inglaterra ficou no 0-0. Então existe um... eu não quero repetir aquela frase, né? Não tem mais bobo no futebol, mas que evoluiu em todo lugar, evoluiu. Claro que se a Argentina jogar contra o Egito, é favorita. Contra Cabo Verde, contra a Jordânia, contra a Áustria, contra a Argélia. Mas a Argentina fez a parte dela e com muita competência.
2: E na sua opinião, JV, a virada da Argentina que leva o time de Lionel Messi às quartas de final e daqui a pouquinho a gente vai descobrir... Quem será o adversário dos argentinos? Na sua opinião, o que você achou, JV?
20: Olha, concordo bastante com o Celso Cardoso com relação à posição que ele coloca a Argentina. Com 5 jogos, 5 vitórias até pela campanha dos argentinos nessa Copa do Mundo. Porque friamente, numa análise, se você pegasse lá atrás, qual é o caminho da Argentina na primeira fase, na fase de grupos? Ela vai se classificar? Vai. Se classificou? Sim, sobrou. Aí ela vai e encara já uma fase de 16 avos. Tem como adversário uma seleção bem mais fraca. Ela passou? De que maneira? Eu não sei. Foi apertado o resultado, o jogo, o enredo em si da classificação da Argentina contra Cabo Verde, mas se classificou. Se superou em campo, se superou. Aí vai enfrentar nas oitavas de final uma seleção como a do Egito, bem inferior tecnicamente à seleção da Argentina, e ganha, e avança. E eu vou usar um termo aqui, senhoras e senhores, que eu não gosto de usar muito, mas eu vou empregar hoje ele aqui. Inveja branca. Inveja branca da Argentina. Mas por que inveja branca? Porque a Argentina tem um cara, um ET chamado Lionel Messi. Com a idade que ele tem, ele tá chamando a responsabilidade para ele de novo em mais uma Copa. Tá jogando uma Copa do Mundo sem aquela pressão da anterior, sem conquistar um título mundial. Tá muito mais leve em campo o Lionel Messi, assumindo responsabilidade. A Argentina continua jogando pro Messi e tá tudo bem. Não tem estrelismo. E o Messi, mesmo em alguns momentos que ele tem que mostrar superação em algumas adversidades, como hoje, seleção da Argentina perdendo por 1-0 em jogo eliminatório, ele tem a bola para empatar numa cobrança de pênalti, erra. O jogador comum, ou a maioria dos brasileiros, já iria desmoronar emocionalmente se causa uma circunstância dessa de decisão e de definição durante o jogo. O Messi não. Viu a sua seleção tomar o segundo gol, tá perdendo para o Egito por 2-0 no segundo tempo, e arrumar uma maneira de conseguir nessa superação o empate e a vitória. Não acho e não acredito em favorecimento para a Argentina, não entro nessa aí. Acho que a arbitragem ela erra, e mesmo com o árbitro de vídeo, com a tecnologia, ainda há erros, há situações discutíveis, mas inveja branca dessa seleção da Argentina. Além do Messi, outro fator que eu acrescento é uma coisa que eu não vejo mais há muito tempo na nossa seleção. Raça, vontade, entrega, é Copa do Mundo, amigo. Eu não vejo metade do conteúdo desse envolvimento, entrega dos argentinos na nossa seleção brasileira. E não é desta Copa do Mundo, é dessa geração. Então essa inveja branca da Argentina é nesse sentido, Weber. Tá merecida essa classificação da seleção da Argentina. E olha, tem tudo para decidir essa Copa do Mundo de novo contra a seleção da França.
2: Eu também tô acreditando numa reedição da final de 2022. Gaviva, você tava falando Sim. aí, né, Gaviva, sobre a seleção argentina, né? Realmente, o time mostra a alma, né? O que a gente parece que perdeu pelo caminho, Gaviva.
21: Eu não sei se os caras comem mais churrasco que nós, o que acontece, velho, se o vinho dele é bom e o nosso não é, eu não sei o que acontece, é uma garra diferente. Você viu o Brasil como jogou, como quando caiu, né, pra como é que chama mesmo a seleção que o Brasil caiu?
2: Noruega.
21: Sempre foi assim. Noruega, eu ia falar Nova Zelândia aí.
2: Noruega. Eu não duvido de nada, viu?
21: Então, mas os caras andando no campo, mano, sem atitude, parecia que tava lá por favor, parecia que tava fazendo um favor de jogar, cada um com um interesse próprio, mano. E os caras da Argentina, mano, foram lá e buscaram e foram atrás e deram orgulho pro país deles.
2: Realmente uma vergonha. Fala, Celso.
5: Apelido de argentino, quando eu trabalhava lá na outra emissora, porque eu falei isso, sei lá, 20 anos atrás, que se o brasileiro, com a técnica que tem, tivesse a garra do argentino, seria imbatível. Essa garra argentina, ela é histórica, ela sempre existiu. Eu já vi viradas fantásticas, já vi o Grêmio metendo 3-0 no Racing, a torcida lá cantando, o time ir lá buscar. Essa raça, essa disposição argentina, ela existe desde que eu me conheço por gente. E aí é uma questão de você, e aí é uma mistura de raça, de garra, de qualidade e também de confiança. Algo que a seleção brasileira não tem. A seleção brasileira, ela não é dotada de confiança.
3: Qual foi o gol da Argentina? Que a bola já tinha praticamente passado do Lautaro. E ele vai, ele se joga na bola, ele dá uma voadora na bola. Normalmente, com o jogador brasileiro, passou, o cara bota a mão no joelho, desiste do lance. O argentino não tem isso.
2: Sim.
3: O argentino não existe isso, né? Então, eu não lembro se foi o gol do Messi. O gol do Messi foi o segundo, né? O gol do... É, exato, o gol do Messi.
2: Sim, é o segundo.
3: Que daí dá aquele bate-rebate e sobra pra ele, né? O jogador, eu não lembro qual que foi, escorou pra ele, ele chuta de esquerda e faz aquele golaço lá. Então é um pouco disso que eu acho que tá todo mundo falando, né? Que é a questão da raça, de não desistir, de não ter bola perdida, de ter aquele cara que pega a bola no momento que tá difícil, faltando 15 minutos, tá 2-0 pro adversário, pega a bola, bota debaixo do braço e chama todo mundo, isso. E chama a arquibancada pra vir dentro do. Pra entrar dentro do campo. Em nenhum momento o Brasil teve isso.
5: A propósito, se você me permite, é a síndrome do mimado. Um monte de menino mimado que cresce achando que é Pelé, todo mundo fica ali bajulando, e os caras crescem com isso, com essa sensação. É. Eu vejo até a seleção brasileira, a gente não sei se é o mesmo tema agora, mas me lembra, dá para fazer um paralelo com São Paulo. Quando é que o São Paulo começou a cair? Quando dormiu soberano. Na fama do soberano.
3: Soberano.
5: O Brasil começou a cair com essa história de é o país do futebol que não é há muito tempo. Então, ou olha pra base, a gente tem falso lateral, falso 10, falso 9. Tá na hora de ter 10 de verdade, de 9 de verdade, lateral de verdade, de volante de verdade. Isso você produz na base com um olhar mais humilde.
2: Hoje eu conversava, né, com o Calef João Francisco, e ele teve aquela época... que ela era vencedora do São Paulo, né? O diretor de futebol lá do Tricolor. Ele falou pra mim assim, ele escreveu pra mim, né? Falou assim, olha, se eu fosse presidente da CBF, determinaria que a seleção fosse convocada só com jogadores que atuam no Brasil. Pelo menos acrediteríamos mais dedicação. Os jogadores que atuam na Europa e países árabes estão com a vida mansa. É, o Tele sempre dizia, jogador rico é igual a cachorro de porta de açougue, fica deitado esperando o açougueiro jogar um pedaço de carne. E é mais ou menos por aí, né? Pelo menos aqui no Brasil a gente vê dessa forma dos jogadores brasileiros. Mas vamos ver aí, nós teremos um novo ciclo, inclusive temos várias notícias sobre a seleção brasileira, um zum zum zum que já está rolando nos bastidores de uma provável saída do Ancelotti. Mas vamos então ouvir o Felipe Camargo com as informações da seleção, Felipe.
22: Fala, Weber, tudo bem? Um abraço a você, um abraço ao amigo ligado aqui no Nova Brasil em Campo. Vamos então falar da seleção brasileira que nesta terça-feira definitivamente dá adeus à terra da Copa do Mundo, um voo fretado retornando dos Estados Unidos para o Brasil. Mas podemos dizer que, entre aspas, é um voo vazio, né? Uma vez que os principais jogadores deste elenco não retornarão ao Brasil neste voo, assim também como o técnico Carlo Ancelotti, que foi para o Canadá ficar com os seus familiares. Aliás, para quem tinha cogitado a possibilidade de algo mudar na CBF, né, depois da eliminação precoce na Copa do Mundo, e que o Carlo Ancelotti poderia, né, ter o seu vínculo rescindido, uma vez que a CBF já confirmou, junto com o próprio treinador, que Ancelotti será o técnico no próximo ciclo, isso está confirmado, mesmo com a campanha considerada ruim na Copa do Mundo, a queda, né, nas oitavas de final, algo que não acontecia desde 1990, quando o Brasil perdeu na Itália para a Argentina de Maradona por 1-0, Carlo Ancelotti seguirá no comando da seleção brasileira, evidentemente uma seleção que será renovada, algumas peças que se despedem da seleção, como Neymar, Casimiro, a tendência é que o Marquinhos também, Alisson, se despeçam da seleção e nós tenhamos aí um novo ciclo, né, um ciclo que, pelo que nós temos de apuração, Eber Lima, alguns líderes do elenco chegaram a conversar com a CBF, com o presidente da CBF, para que a CBF cuidasse de que esse ciclo pudesse ser algo mais tranquilo, sem trocas de treinador, e que pudessem os principais nomes de uma nova safra serem tratados com carinho para que a seleção brasileira chegue mais forte em 2030. O Brasil, que agora, né, pensa nesse próximo ciclo, terá já amistosos neste segundo semestre, nos dias 25 e 29, contra a Austrália, em Townsville e Brisbane, duas cidades que vão receber os amistosos. E há possibilidade ainda, entre outubro e novembro, do Brasil fazer um último amistoso nesse ano de 26. Pode ser em Singapura, o Brasil pode ainda fazer o seu último amistoso numa data FIFA, visando aí o início da preparação para o novo ciclo. Carlo Ancelotti terá essa missão de renovar esse elenco brasileiro, que já tem peças que podem chegar à próxima Copa como mais experientes, como o Vini Júnior, e valores novos como o Endrick, garotos que não foram ao Mundial esse ano, como o João Pedro, né, o Estevão, e mas ainda podem dar frutos ao Brasil, que volta a sonhar com o Hexa daqui a 4 anos, Weber Lima.
2: Tá certo, portanto, aí um pouco da seleção brasileira com o nosso JV. Vamos fazer o seguinte, rápido break, na volta, a sua participação com a sua opinião em relação ao Neymar. Você acha que o Neymar encerrará a carreira no Santos realmente? Ontem teve até um pedido do pai dele, né, nas redes sociais, pedindo para que ele não parasse de jogar futebol. A gente vai falar sobre isso depois do break, aqui no Nova Brasil em Campo, com pão de alhozinho, com pão de alhozinho da jogo.
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10: 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Lentidão na rodovia Dom Pedro em Campinas para acessar a rodovia Anhanguera desde a região da Ceasa. Atenção, dá para seguir também pela Aladino Selmi, apesar do trânsito intenso região do São Marcos, no sentido de Atibaia e Jacareí, movimentação maior no trevo da Mackenzie, quilômetro 129. 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

0: horas e 4 minutos, voltamos com o Nova Brasil em Campo, com pão de alhozinho, resenha boa, tem pão de alhozinho, dá jogo. Bom, a gente falou um pouquinho aqui de seleção brasileira, da seleção argentina, a gente vai dar um giro pelos clubes, mas antes, o pessoal que participa através do YouTube, também através do WhatsApp, primeiro deixa eu ver como é que tá a enquete nesse momento aqui. Você acha que o Neymar vai encerrar a carreira no Santos? Sim ou não? Deixa eu ver aqui como é que está neste momento a votação. Vou dar uma atualizada aqui porque não está indo, não sei porquê. Deixa eu dar uma olhada aqui no Nova Brasil em Campo. 57% acreditam que sim. No Jornalismo Nova Brasil, vou dar uma atualizada aqui porque a enquete está com algum probleminha aí. 18 horas e 5 minutos. Tem mensagem do YouTube já? O pessoal que manda aí para a gente colocar na tela. Então vamos lá. Coloque aí na tela pra gente ler no YouTube, o pessoal que participa conosco no youtube.com/NovaBrasilEmCampo, youtube.com/JornalismoNovaBrasil. Reinaldo, falando aqui, ó, impressionante como os argentinos não desistem, que raça, mesmo jogando pouco, eles superam, parabéns. Americana com vocês, um beijo pra Americana, o pessoal em Americana curte o Nova Brasil em Campo, o seu programa de futebol diário. Gessimar Dias de Almeida, boa noite Weber, lá Sorocaba, estamos juntos, seleção parece meu tricolor, mudou, mas mesma coisa, não vai dar em nada, vamos lá. Heloísa Ribeiro, seria muita alegria se ele continuasse no Santos, se não, pelo menos que continuasse no Brasil, vamos para a próxima. O Ivanildo Franca, boa noite Weber, Ney vai embora sim. E o povo de Cangaíba manda abraços ao Celso Cardoso. Vamos lá, mais um. Neymar, Moisés da Silva Nascimento. Neymar, acredito que não fica no Santos. Deve vir para o futebol dos Estados Unidos. Romário Francis, Neymar encerrou a carreira faz tempo. São algumas das mensagens no YouTube. Vamos para o WhatsApp, no 11 943 805 100. 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Vem mais novidade aí, mais uma Alexa pra você na semana que vem aqui no Nova Brasil em Campo. O próximo é bom, não é, Renan? Que a gente já tá sabendo, né? É bom?
1: Bom.
0: É bom? Tá bom.
1: Eu quero.
0: Todo mundo quer, né? Mas vamos lá. Vamos com o pessoal no WhatsApp. Aqui o áudio, o seu áudio vai pro ar. Vamos lá.
2: Boa noite, Nova Brasil. Ô, Weber, sobre a enquete de hoje aí, Weber, sobre a aposentadoria do Neymar, ele já encerrou a carreira lá no PSG, Weber. Mas mesmo assim ele insistiu um pouco e na Copa ele foi bem, hein? Meteu uma marra em cima do goleiro lá, fez um gol, foi bem, foi top. Um abraço a todos aí, Nivaldo de Cajamar.
3: Éber Lima, Renan, Celso Cardoso, JV, Gavião, grande tarde para vocês. Olha, se o Neymar vai encerrar a carreira, não sei. Se ele viesse no tempo dele, ele encerraria. Ivan Carlos de Mauá.
4: Ardo, Elber, Renan, Celso, Gavião. Ah, Elber, o Neymar não vai encerrar a carreira, não. Ele vai lá pra aquele time lá dos velhos lá que o Messi tá fazendo lá, vai jogar lá com o Messi lá. Aí vai encerrar nada. Regiana aqui de Adolfo.
5: Boa noite, Nova Brasil. Boa noite, Eber Lima. Boa noite, Gaviva. Pô, vocês estão falando as coisas tudo errado aí, rapaz. Porque homem que não tem raça, não. Lógico que tem raça, Eber Lima.

0: Brasil já deixou de ser um país de futebol há muito e muito tempo. Ou olha pra base ou tamo ferrado. Tamo junto, abraço.
1: Boa noite, Nova Brasil FM. Aqui é o André de São Paulo, capital. Esses pernas de pau de chuteiras coloridas que vestem a camisa da seleção brasileira poderiam aprender um pouquinho com o Messi e ter um pouco de garra, igual os argentinos. Abraço.
2: Boa noite, Weber Lima. É o Ivan do Cangaíba, meu querido. Um abraço aí ao pessoal da mesa, tá? E gostaria que vocês mandassem um alô pro seu Jaime Barbeiro, aqui da Rua Londrina. O som ambiente lá no seu salão é o Nova Brasil em Campo.
3: Boa, seu Jaime! Um abraço!
4: Boa noite, Web. Boa noite, Nova FM. Levi Pedroso, Zona Norte. Eu acho que ele deve ir para os Estados Unidos, encerrar sua carreira lá. Ganhar uns dólares e tocar o futebol, porque a gente precisa ver ele jogar mais um pouquinho. Um abraço a todos!
5: Boa noite, Weber Lima. Boa noite, pessoal. Cícero, motorista de aplicativo de São Paulo, Jabaquara. Eu acho que o Neymar encerra a carreira dele, porque dificilmente algum time vai ter dinheiro para pagar para um jogador que não está jogando, que não está rendendo nada, né? Então, eu acho que deve encerrar no Santos, sim. Boa noite a todos.
3: Valeu, um abraço para vocês que enviam mensagens aqui para o Nova Brasil em Campo. Obrigado pela audiência, pelo carinho. Vamos fazer o seguinte, vamos dar um giro pelos clubes e aí a gente vai responder a enquete. Mas antes, vamos falar do Timão. O Corinthians, que se prepara para um amistoso no final de semana contra o Cascavel. As informações do Timão com o nosso Edson Rufino. E aí, Rufino, beleza?
6: E aí, beleza, Weber? Tudo certo? Salve, salve, amigo torcedor. Vamos juntos com detalhes e informações do Timão. O Corinthians segue trabalhando forte em sua intertemporada, mas vive a expectativa, nessa semana diferente, de voltar a atuar. Tem jogo amistoso no domingo, lá em Cascavel, jogo marcado para 16 horas, e o Corinthians vivendo a expectativa desse jogo amistoso para saber como está essa recuperação, essa preparação. São 12 dias até agora para tentar melhorar na volta aos campeonatos, na reta final do Campeonato Brasileiro, também Libertadores e Copa do Brasil. A última vez que o Corinthians esteve atuando foi no dia 30 de maio, foi última rodada do Campeonato Brasileiro, antes da pausa para a Copa do Mundo, foi lá em Porto Alegre e o Corinthians venceu o Grêmio 3-1, foi o placar final. Para essa partida, o zagueiro Gustavo Henrique passa para fazer um convite à galera: quero o estádio cheio, apoiando o Timão. Vamos acompanhar o que disse Gustavo Henrique.
7: Fala, fiel, tudo bem? Aqui é o Gustavo Henrique, passando esse vídeo para convidar vocês, dia 12 de julho, às 16 horas, em Cascavel. Você pode adquirir o ingresso no site Banca do Ingresso. Tá todo mundo convidado aí para prestigiar o Coringão, tá bom? Um abraço, tamo junto.
6: Muito bem, acompanhamos atentamente o que disse o Gustavo Henrique, convidando a galera para acompanhar esse amistoso domingo. Então é isso, falei do Corinthians, até mais, um abraço, amigo.
3: Tá certo, do Corinthians pro São Paulo, Felipe Oliveira.
8: Um abraço, Weber Lima, um abraço, amigos ligados na Nova Brasil em Campo, todo mundo sintonizado na Nova Brasil FM. Falamos direto do CT da Barra Funda, onde na manhã desta terça-feira, treino aberto acontecendo agora aqui no CT do Tricolor Paulista. O São Paulo participou, fez umas atividades de saída de pressão, comandadas pelo técnico Dorival Júnior, em campo reduzido, sem diferença de time titular e time reserva. O São Paulo contou com a presença já de Robert Arboleda, está 100% recuperado e já reintegrado ao grupo. Mike também, um dos jogadores reintegrados ao elenco do São Paulo Futebol Clube. O jogador que marcou presença no treinamento de hoje foi Vitor Sá. Ele ainda com minutagem limitada, fazia alguns exercícios e saía, mas esteve presente aqui no treino do São Paulo Futebol Clube. Ele que é o novo reforço do São Paulo. São Paulo que ainda não fechou mais nenhum reforço nessa janela de transferências. Alguns pontos que são importantes de serem destacados. Nicolas, jogador do São Paulo, cria das categorias de base, treinando no meio campo. Ele que com o técnico Roger Sérgio Machado e também com o Hernan Crespo. Atuou na lateral esquerda, é originalmente um lateral esquerdo e atuando no meio campo no treino de hoje. Outros nomes não estavam presentes no treino dessa terça-feira. Sabino fez apenas corridas em volta do

0: gramado, está em reta final de recuperação de uma lesão muscular. E Tapia tomou um pisão no treino de ontem, está com um dedão inchado, também não participou das atividades de hoje. Outro nome que estava na disputa da Copa do Mundo é Damian Bobadilla. Ele desembarcou ontem no Paraguai e por isso não treinou ainda hoje, deve se representar nos próximos dias aqui no CT do São Paulo. São Paulo que vive um embrólio hoje com a renovação de Jonathan Caleri. O contrato do camisa 9, capitão do clube, acaba no final do ano e o São Paulo e o jogador ainda não chegaram em um acordo. Todas as novidades do São Paulo Futebol Clube você acompanha aqui na Nova Brasil em Campo. Tamo junto, Weber.
1: Parece que a pedida do Caleri é gigante aí, né? Salário de quase 2 milhões de reais aí, meu amigo.
2: Verdade, né, Weber? É que o São Paulo, rapidinho para falar dessa questão, já que você trouxe, o São Paulo deve pro Caleri mais de 6 milhões de direito de imagem. Então esses 6 milhões seriam diluídos nesse
1: novo salário, contrato.
2: Esse novo contrato, entendeu? Aí estão falando que ele pediu não sei quanto de luva. Não, a luva é
1: 2 milhões.
2: 2 milhões também seria diluída no salário. Então o salário não seria de 2 milhões. Na verdade não é nem 2 milhões.
1: É 1 milhão e meio.
2: Um milhão e meio, mas
1: boa parte
2: é dívida.
1: Mas será que vale tudo isso, Renan?
2: A questão não é se vale.
1: Porque ele já está com a idade avançada.
2: Exatamente esse ponto que eu queria chegar. No atual momento financeiro do São Paulo, para mim, jogadores acima de 30, 31 anos, seria um ano com a possibilidade de mais um depois de metas atingidas. E serviria pro Luciano, mas o Luciano foi renovado o contrato para 2 anos.
1: O Arboleda.
2: Aí,
1: o Arboleda contrato, até final de 2027.
2: Contrata o Vitor Sá com 32 anos, com 3 anos e meio de contrato. Aí você
1: vai renovar com o Lucas.
2: Aí você espera que o seu capitão, um jogador que respeita o São Paulo, que gosta do São Paulo, você espera que ele peça o quê, Weber? Ele vendo tudo isso acontecer.
3: Sim. E não é só isso, né? É um cara que resolve. O cara que é artilheiro.
2: Exatamente.
3: Você não tem centroavante no mercado.
2: Exatamente.
3: Você não tem. E aí, na falta de centroavante no mercado, você tem que gastar um pouco mais. E assim, considerando que mas São Paulo deve pra ele, Weber. Deve. Vai ter que
2: o problema
3: pagar
2: é esse,
3: de maneira.
2: São Paulo deve.
1: Não, porque, tudo assim, bem. Deve seis. Se você mas você pode diluir, sei lá, no tempo de contrato aí que estão pedindo, acho que 2 anos, não é isso? 2 ou 3 anos de Caleri de renovação.
2: Se eu não me engano, 2.
1: 2 anos. 6 milhões em 2 anos, Celso. O valor cai muito se você diluir nas parcelas.
2: Sim,
1: o que me assusta é esse 1,5 milhão de salário, pô. É muito alto para um cara com uma idade que passa por lesões o tempo todo, porque você viu, o Caleri, um tempo atrás, ele ficou afastado muito tempo.
2: Mas aí, Weber, ele tem proposta de 2,3 milhões do futebol americano. Do futebol do
1: norte-americano,
2: futebol dos Estados Unidos. 2,3 milhões. Só que ele, o Caleri, tem
3: quer intenção ficar. De ficar.
2: Não é nem o staff. O staff quer que ele vá. E apareceu agora também no negócio o Monterrey do México. E o staff quer fazer um negócio, obviamente.
3: Porque aí.
2: Questão financeira. Mas o Caleri quer muito ficar. Entendeu?
3: Esses são valores de mercado, né? Quer dizer, se você não quiser pagar, você não paga, mas pelo menos não tem time. E aí precisa ver se vale a pena você não pagar 1,5 milhão para um cara que você sabe que resolve e pagar 500 para um cara que você sabe que depois você vai emprestar, depois de 3 meses você não vai resolver.
2: Tudo no futebol é uma aposta. Tudo é uma aposta. Qualquer
1: Mas
2: jogador
1: é
2: uma que você
1: aposta traga, no jogador mais novo, né?
2: Qualquer jogador que você trouxer é uma aposta. A gente tá vendo camisa 10 do time de amarelo, que era uma aposta que todo mundo falava, cara, esse cara vai vestir a camisa do São Paulo e vai arrebentar. E não deu certo.
1: O Ramos Rodrigues.
2: Só que tem a aposta que é cara e a aposta que é barata. Só que o Caleri é uma aposta que você já conhece. Então a probabilidade de dar certo é uma coisa. Agora, a aposta que fizeram com o Vitor Sá e aí, a minha torcida para que não dê não certo, aí a conta não fecha.
3: E aí você tem que olhar também posição, certo, né? Atacante, por exemplo. Quem tem 9 bom no Brasil?
1: Flamengo? O Flamengo.
3: Quem mais?
1: O Vitor Roque.
3: Palmeiras. Corinthians tem o Yuri Alberto.
1: Tem.
3: Só. Você não tem mais. Você não tem
1: Cruzeiro,
3: mais. Né? A seleção.
1: O Cruzeiro tem o Jorge.
3: Mas aí você tá contando 4. A seleção brasileira não tinha o 9.
1: Sim.
3: Era o Igor Thiago que ficou na reserva e acabou. Não tinha. Então, quando você tem um cara como o Caleri, às vezes vale a pena você pagar um pouco mais ali e abrir mão de outros perebas que não vão contribuir pra você, né?
1: JV, você ficaria com o Caleri, renovaria com o Caleri por esses valores ou não?
4: Olha, Weber, eu renovaria sim. Pela situação que o São Paulo se encontra, não é pagando aquilo que ele quer receber que o São Paulo vai resolver a sua situação financeira atualmente. E nesse cenário caótico que nós temos hoje no futebol aqui no Brasil, no futebol sul-americano, de achar um cara de referência de área, um artilheiro, eu ficaria hoje, honesto e sinceramente, com o Calleri sim no São Paulo, viu, Weber?
1: E você, Gavião, você ficaria com o Calleri ou não? Tá fechado o nosso Gavião. Ah, caiu. Então, daqui a pouquinho o nosso Gaviva para participar conosco, para saber se o Gaviva ficaria ou não com Jonathan Calleri. Antes do break, vamos com mais mensagens no WhatsApp, no 11 943 805 100. Você manda sua mensagem até 20 segundos, seu nome, lugar de onde você fala e a sua opinião. Neymar, deveria ou não? Você acredita que o Neymar vai encerrar a sua carreira no Santos? Sim ou não? Vamos lá, opinião no WhatsApp.
5: Boa noite, pessoal da rádio. Cara, nossa seleção já era, infelizmente. Caviva, bem-vindo de volta.
6: Weber Lima e equipe, boa tarde. Quem fala é André Barreto aqui de São Paulo, tudo bem?
1: Opa!
6: O programa tá redondinho, hein? Weber, o único Neymar que eu conheço desde ontem é o rapaz que vende cenoura aqui na feira do meu bairro. O de vocês aí parece que tá comemorando chá de bebê. Um grande abraço.
1: Abraço.
7: Boa noite, Nova Brasil FM, Edilson Veríssimo de Campinas. E sobre a acusação do treinador do Egito lá, acusação de racismo, o que se tem de concreto?
8: Por enquanto, oi, pessoal, nada. Da Nova Brasil em campo. Se o Neymar vai encerrar a carreira, não faz a menor diferença. Ainda bem que na seleção ele não joga mais.
1: Não sei, hein?
8: Se esse técnico tivesse personalidade, nem levado tinha. Um horror. Sou a Andréia Oliveira aqui de São Paulo, capital Jabaquara. Beijão, tchau, tchau.
9: Salve, Weber. Eu, Edmar Matos, de Campo Grande, Mato Grosso do Sul. O Neymar fica no Santos. E esses fubarentos da seleção brasileira que vão pro quinto dos infernos. O povo numa expectativa danada de uma alegria diferente. E deu no que deu, né?
1: Maravilha, as mensagens. Gaviva, pra gente fechar o nosso bloco. Você renovaria com o Calleri?
10: Renovaria com o Calleri, sim. Acho que ele é um dos poucos que tem aí, né, velho? Pra resolver o problema do ataque do São Paulo. Agora, só pra falar, você me chamou, o microfone não funcionou, foi falha minha aqui, que um ícone apareceu, não conheço nada desse negócio de notebook, cliquei no lugar errado e desativei o microfone. Foi problema meu. Agora, Weber, eu queria falar pra todos vocês que eu tô muito chateado. Ah. Eu falei com o seu Fauzi, o diretor da Nova Brasil FM, que eu queria sortear 4 feijoadas pra amanhã aqui do Bar do Cabeção. Aí ele perguntou como é que era essa feijoada. Eu expliquei, é ecologicamente correta, o feijão é usada água de reuso, né? A água vai do teto, mas depois ela é filtrada, é coletada direitinho. A carne é ecológica, ela é toda esverdeadinha. Aí ele falou, é melhor não, que pode dar algum problema intestinal nos nossos ouvintes, é melhor não sortear essas 4 feijoadas. Então eu fiquei um pouco chateado. Eu quero tirar essa cisma de vocês, da Nova Brasil, e chamar todo mundo para vir comer uma feijoada amanhã aqui no Bar do Cabeção.
1: Vocês
10: aceitam?
1: Eu vou. Você vai, Renan?
11: Com certeza. E você? Entra. Bora, e já garante o quarto lá, porque se passar...
1: passar...
11: Fica lá, entendeu?
1: Ô, JV, você confia nessa feijuca aí do Gavião? Vamos lá, gente. Abre aí pro JV entrar no ar, gente. O JV daqui a pouquinho vai entrar... 18 horas e 23 minutos. JV. JV, você está me ouvindo? Daqui a pouco, o nosso Jorge Vinícius. Rápido break, voltamos já. Olha, 4 meses, hein? 4 meses! 4 meses! Vamos para o intervalo rápido e voltamos no Nova Brasil em Campo com pão de alhozinho, dá jogo.
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14: 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Prestes Maia, com lentidão em direção da rodovia Santos Dumont, tem atendimento de uma ocorrência na região do Jardim do Trevo, em Campinas. Dá para acessar Prestes Maia mais à frente, utilizando a São Luís do Paraitinga. 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

0: 18:27 no Nova Brasil em campo com pão de alhozinho, com pão de alhozinho da jogo. É o seguinte, vamos lá com as informações do Palmeiras. Tem uma novidade do Palmeiras, eu já falo daqui a pouquinho. É uma novidade muito legal, parabéns aí à Sociedade Esportiva Palmeiras. Vamos lá então com as informações do Verdão com o nosso Lucas Basílio.
1: Muito bem, o Ever Lima, ouvinte, Nova Brasil em campo, eu tô de volta agora para falarmos do Palmeiras. O Verdão vai se reforçando com relação ao seu elenco, né? A base que os jogadores selecionáveis que disputaram a Copa do Mundo vão se reapresentando à comissão técnica comandada pelo técnico Abel Ferreira. A gente falou ontem dos paraguaios, né? Que recém-eliminados devem ganhar alguns dias de recesso, mas os uruguaios que caíram ainda na primeira fase já folgaram alguns dias e já estão de volta aos trabalhos. Eu tô falando de Emiliano Martínez e Piquerez. Ambos atuaram pouco nessa Copa do Mundo, né? Então, estão com condições boas, físicas, não devem ser problemas para serem utilizados pelo Verdão. Eles ainda não foram a campo, fizeram aqueles trabalhos leves apenas, trabalhos internos. Nos próximos dias devem realizar exames para saber se está tudo 100% mesmo, para assim que for possível começar os trabalhos com bola. Por outro lado, o Palmeiras confirma também mais um jogo treino, vai fazendo uma sequência de jogos treinos na academia de futebol mesmo, né, para adquirir esse ritmo de jogo novamente aos seus atletas. No próximo sábado, período da manhã, também na academia de futebol, o duelo vai ser contra o Juventus da Moca.
0: Tá certo, e o Palmeiras ontem lançou um espaço chamado Professor Abel Ferreira para leitura, né? Para os garotos da base do Palmeiras terem um espaço para leitura e etc e tal. E o Palmeiras vai restringir o uso de celulares também na base. E aí existe toda uma explicação, né? Questão da ansiedade, o que as telas fazem na vida do garoto. Parabéns ao Palmeiras, né? Porque, como a gente já sabe, a gente está vendo as imagens do YouTube, do espaço de leitura Professor Abel Ferreira. Como a gente sabe, a gente pode até ouvir aí o Abel, se tiver do Abel, para a gente ouvir, que ele vai falar um pouco da importância. Aí eu dou os parabéns para o Abel Ferreira. Era uma mala, mas nessa daí ele foi bem. Vamos lá, vamos ouvir o Abel Ferreira.
2: Criar estas dinâmicas de leitura, que eu acho que é algo fundamental, sobretudo para estes jovens, que muitas vezes vêm de estratos sociais com alguma dificuldade, e poder ter a oportunidade de ser tão bem acompanhados com psicólogos, com nutricionistas, com os próprios treinadores, com o próprio João Paulo. Aqui também se educa o homem, não só aquilo que nós vemos aqui, ou treinar o jogador dentro de campo, ou o jovem jogador, porque nós ainda não podemos chamar jogador, mas sim um jovem jogador com esse sonho. Mas eu acho que quando tu entendes que a leitura te pode ajudar a crescer também como jogador, a crescer também como homem, é algo que a mim me fascina.
0: Aí o Abel Ferreira falando sobre esse trabalho do Palmeiras. O Gavião já está conosco? O Gaviva?
3: Oi.
0: Ô, Gaviva. Então, ô Gaviva, legal essa ideia do Palmeiras, hein, Gaviva? De criar um espaço de leitura, restringir celular. Essa é boa, hein, Gaviva? O pessoal soletrar tudo direitinho, né, Gaviva?
3: Pra soletrar. A biblioteca lá do Palmeiras já tem quase 350 livros, coisa muito boa. E o melhor livro que eu já li foi da Bruna Sorvetinha.
0: Maravilha, Gaviva. O nosso contato com o Gaviva estamos com alguns probleminhas técnicos com o nosso Gaviva, mas a gente vai resolver.
4: Será que lá no bar dele tem Wi-Fi?
0: Wi-Fi. Não, é Wi-Fi que está dando.
5: Está escrito lá na parede.
0: Wi-Fi.
5: Wi-Fi é grátis.
0: É grátis.
5: Ah,
0: é? Wi-Fi é grátis. JV, em relação a essa iniciativa do Palmeiras, espetacular, né, JV?
6: Ah, sem dúvida nenhuma, sem dúvida nenhuma. E tô com você quando você, nesse processo aí, elogia o técnico do Palmeiras, o Abel Ferreira, viu, o Weber? Acho que é esse o caminho mesmo e, para mim, uma condução correta nesse caso aí.
0: O Celso e o Renan vão falar sobre o assunto. O que acontece é o seguinte, muita gente, né? Muitos pais e tal, às vezes o pai tem um sonho maior que o filho, né, de jogar bola, né, Mas já fizeram um levantamento aí no mundo que apenas 2% dos atletas que jogam pelas bases aí do Brasil e do mundo chegam à elite do futebol. 2%, gente. 2%. Então, quer dizer, 98% não conseguem chegar à elite do futebol do mundo. Então, acho que essa iniciativa do Palmeiras, aí até com homenagem ao Abel Ferreira, ela é muito boa realmente, né? Para mostrar um outro caminho para a criança. Porque, olha, se você olhar que 98% daqueles garotos que estão jogando vão ficar de fora do profissional, da elite, do futebol profissional, é um número absurdo, né? E aí, o que ele vai fazer da vida? É o único sonho, é o futebol? E depois, como é que fica? Então, parabéns ao Palmeiras que está pensando realmente na sua base, no futuro desses garotos, Celso.
5: É, não só por isso, Weber, que você também colocou, e obviamente faz parte, mas também para desenvolver capacidade cognitiva. Então, quando você lê, você se torna, digamos assim, mais culto, com maior capacidade de raciocínio. Você consegue fazer, até mesmo dentro da convivência, ter relações mais edificantes. Você consegue também desenvolver o seu raciocínio até para você jogar. Isso também ajuda, obviamente, você ter o talento, óbvio que é nato. Mas você acaba desenvolvendo outras habilidades a partir do conhecimento. E nas relações também com o empresário, com o clube, para você não ser passado para trás, quer dizer, então são inúmeras as vantagens que você tem quando você exercita a leitura, ainda mais que a leitura antes era só uma questão social, mas hoje vai muito além, porque você tem essa coisa que chamada celular e muitas distrações, rede social, jogos e tudo mais, e o conhecimento vai ficando de lado. Então é uma maneira também de você desenvolver essa capacidade, esse conhecimento com esses garotos que podem ter na leitura realmente. Cada vez mais, o índice de leitores cai no mundo por causa disso aqui. Alguém vai falar assim, ah, mas dá para ler no celular, só que você tem muitas distrações. É muito diferente de você ter um livro realmente e estar focado nesse livro, nessa história.
0: E Renan, a gente já falou sobre isso, né, no SBT Esportes Interior, que vai ao ar daqui a pouco para Araçatuba, através do SBT TH+, Interior. A gente falou exatamente sobre isso, né, sobre esse trabalho que o Palmeiras está realizando e pensando no futuro dos garotos que treinam no Verdão. Renan?
7: É um trabalho que é espetacular, pensando também no futuro dos meninos. Como você bem falou, Weber, só 2%. Então, o torcedor palmeirense que vê o jogo do Sub-20, você tem 30 jogadores no elenco, aqueles jogadores que você vê ali, que vão jogar pelo Palmeiras de fato, vai ser um, dois, no máximo três, né? E que eles vão permanecer na elite do futebol é apenas um, né? Tem uma pesquisa que 0,01% dos jogadores ganham mais acima de R$100 mil por mês. Que é o que a gente assiste na televisão. Sim. Que é o daqueles que a gente tá falando aqui, Palmeiras, Corinthians, São Paulo, enfim.
5: Mas a maioria?
7: A grande maioria ganha um salário mínimo por mês. Né?
5: Isso quando recebe.
7: Isso quando recebe, claro. Então, é muito importante essa questão da leitura, né, pro futuro deles, como o Weber falou. E o que vai ser do futuro dos meninos que não conseguem ser jogadores de futebol, atletas profissionais? E, mesmo que sejam nesse patamar, o que farão depois, quando encerrar a carreira? Então, a iniciativa do Palmeiras, juntamente com o treinador da equipe principal, é fundamental. Essa foi uma exigência do meu pai quando eu comecei a jogar. Que eu, primeiro lugar, o estudo, ele falava. Primeiro lugar, o estudo. Se você não tiver com a nota boa, você não vai treinar, você não vai jogar. Então, também por isso, eu me dedicava muito na escola e passei, né, aquele processo natural do ensino até o ensino médio, eu passei. Também por isso, pela exigência do meu pai. E a rede social, o celular, é uma coisa que tem complicado muito. A gente falou do trabalho de base, né? O Brasil não tem um camisa 10. Os camisas 10, a maioria deles, da base, eles estão mais preocupados com o Instagram. Eles estão mais preocupados com a postagem. Eles estão mais preocupados com a questão do patrocínio. Eles não estão preocupados
0: em jogar bola,
7: em cuidar da carreira deles, em cuidar da profissão deles, né? Então, a limitação também no celular que o Palmeiras tem feito também é uma ação muito positiva. E isso tem dado frutos, né? A gente vê o que é a base do Palmeiras. A gente vê o tanto de jogador que tem saído do do Palmeiras, que tem rendido tecnicamente, primeiramente pro time profissional e depois rendido muito financeiramente pra equipe, pras finanças do clube. Então, o Palmeiras tá muito à frente dos outros clubes, é por isso que sempre disputa, não é todo ano que ganha, mas sempre tá disputando o título.
0: E vai ter sempre bons atletas. Fala, JV!
6: Na sua informação ainda com relação ao Palmeiras, numa situação de Copa do Brasil, acaba de ser confirmada a informação que o Fortaleza vendeu o seu mando de campo no jogo de volta da próxima fase da Copa do Brasil contra o Palmeiras para a Arena Pantanal em Cuiabá, no dia 5 de agosto, às 9:30 da noite. Portanto, o Fortaleza não vai jogar com aquela pressão toda da sua torcida na Arena Castelão em Fortaleza, no Ceará, contra o Palmeiras. Palmeiras vai enfrentar o Fortaleza pela Copa do Brasil na partida da volta em estádio neutro. Ou quase neutro, porque no Mato Grosso tem muito mais, mas muito mais torcedor do Palmeiras do que o torcedor do Lion, Weber.
0: É, isso daí é uma vergonha, né?
4: Uma vergonha.
0: O Fortaleza vendeu o mando, é uma vergonha para, inclusive,
4: a instituição.
0: Para o torcedor do Fortaleza. Torcedor do Fortaleza deveria protestar contra isso. É uma vergonha. Alô, torcida do Fortaleza. Vocês vão deixar passar batido essa? Quer dizer que estão entregando o mando de campo para a Arena Pantanal?
6: Sabe por quanto, então, Weber? Por 2 milhões e 200 mil reais. A venda de mando de campo foi por 2 milhões e 200 mil reais.
0: Isso é pequeno. Isso não vai mudar nada. Não vai mudar nada
4: para o Fortaleza. Se você vai avançando de fase na Copa do Brasil, você ganha muito mais dinheiro.
0: Exato, ele tinha que pesquisar isso daí, quanto que ganha avançando a próxima fase da Copa do Brasil.
4: Agora já é mais de quatro.
0: Fortaleza tá de brincadeira. Tá abandonando a sua torcida, uma vergonha o que tá fazendo o Fortaleza.
7: E outra coisa, não é melhor fazer uma ação com a torcida do Fortaleza pra lotar o Castelão nesse dia? Você ganha esses 2 milhões.
0: Exatamente.
7: Não tem cabimento que a diretoria tá fazendo, Weber.
0: Não tem cabimento. Olha, na minha visão, o Fortaleza está entregando a vaga para o Palmeiras. Está entregando a vaga
7: para o Palmeiras. Está dando um recado. Não quero passar. Tô a Palmeiras, vai.
0: Não, olha.
4: Fiz uma conta muito rápida de padrinho.
0: Quantos milhões?
4: 60 mil. 2 milhões.
0: 4 milhões se chegar nas quartas. Então,
4: e aí vamos imaginar que você faz no Castelão uma promoção a R$20 o ingresso. Você bota 60 mil pessoas, dá 1 milhão e 200 mil.
0: Pô, você cobrar R$50, olha quanto que vai dar, Celso.
4: Então aí você bota fatura 1 milhão e 200 de bilheteria, R$20, ninguém cobra mais R$20.
0: R$20, né?
4: Se botar 50, mas você tem 3 milhões de
0: reais. Fortaleza, essa daí foi muito mal.
4: Mal demais.
0: Essa daí mal demais. E o pior é que a CBF aceitar esse tipo de coisa. Então, falar, vocês têm que jogar no estádio aí de vocês. Isso não existe. Se fosse um clube muito pequeno que não tivesse estádio, que comportasse o que pede aí o mando da CBF, ok. Né? A capacidade, porque tem isso. Na Libertadores tem isso, em outras competições tem isso. Mas no caso do Fortaleza, não. Tem o Castelão lá. E isso é uma vergonha. A torcida do Fortaleza não pode deixar isso passar, não. 18 horas e 41 minutos, a gente vai falar do Santos depois do break, vamos falar do Neymar, aqui no Nova Brasil em Campo, com pão de alhozinho da jogo.
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11: Na região da rodoviária de Campinas, trânsito intenso para acessar o embarque do terminal. Atenção na rua Doutor Pereira Lima. Pela Barão de Itapura, movimentação maior chegada para Andrade Neves. 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
0: 8 horas e 44 minutos, voltamos com o Nova Brasil em campo com pão de alhozinho, resenha boa, tem pão de alhozinho, dá jogo, vamos com as informações do Peixe, depois a gente vai responder a nossa enquete, deixa eu ver como é que tá no YouTube aqui, pessoal lá no Nova Brasil em campo, deixa eu ver como é que tá a enquete, 52% sim, tá bem equilibrado, e no jornalismo Nova Brasil, 59% sim, que Neymar encerrará a carreira do Peixe. As informações do Santos com Felipe Camargo.
20: Muito bem, Weber, estamos de volta então. Agora vamos atualizar as informações do alvinegro mais famoso do mundo, Santos, que tem uma semana e meia aproximadamente visando o retorno às atividades oficiais, podemos dizer assim, né? Os jogos, o Santos pega o Botafogo no próximo dia 16 de julho, uma quinta-feira, 7:30 PM, horário de Brasília, diante do Botafogo. O Santos volta as atenções ao Campeonato Brasileiro lá no Nilton Santos, o Peixe que volta aí a sua briga contra o rebaixamento. Nesta semana, a expectativa ainda é de um jogo treino no CT Rei Pelé, mas não tem adversário definido. Cuca, que já fez um amistoso com o Santos agora no último sábado, uma vitória por 3-0 contra o União São João de Araras, time da terceira divisão do futebol paulista, tem alguns problemas, não teve nesse amistoso o Igor Vinícius, o Gabriel Bontempo, nem o Tassiano. Gabigol, que é suspenso, está suspenso para o jogo do Botafogo, foi utilizado no chamado time alternativo do amistoso, mas ainda o Cuca quer um jogo treino para preparar o Santos para o jogo do Botafogo e depois para a sequência com Sul-Americana e Copa do Brasil pela frente. A principal expectativa neste momento é sobre o futuro de Neymar. Neymar, ele ganhou folga depois da eliminação da Copa do Mundo, isso não é um privilégio do Neymar. Todos os jogadores que disputam Copa do Mundo ganham folga. A expectativa é que haja uma conversa no início da próxima semana entre cúpula do Neymar e também a cúpula do Santos, para decidir se realmente o Neymar retorna ao Santos para cumprir o seu contrato até o próximo dia 31 de dezembro, tá? O Neymar, que agora não tem mais o seu grande objetivo, que era disputar a Copa do Mundo, já conseguiu o seu objetivo, infelizmente caiu nas oitavas de final com o Brasil, mas ninguém ainda tem ideia se o Neymar vai querer jogar pelo Santos até o final do seu contrato. As partes vão se falar e na próxima semana a tendência é que essa situação já esteja resolvida. Se o Neymar quiser realmente retornar e for cumprir o seu contrato, a tendência é que o Neymar, no final do mês de julho, é que esteja à disposição, talvez aí para a Sul-Americana e Copa do Brasil, jogos decisivos, à disposição do técnico Cuca, Weber Lima.
0: Tá certo, e aí, Renan? Na enquete, o Neymar encerrará a carreira no Santos, sim ou não?
7: Deveria. Eu acho que sim. Ele deveria, não sei se tem lá grande mercado, acho que não tem. Não tem clube que paga o que o Neymar pretende ganhar. No Santos ele é o dono do time, mas eu acho que ele deveria ter voltado, Weber. Deveria ter voltado.
0: Ô, Renan, mas ele é novo, cara.
7: Quê?
0: O Neymar é novo, não é? Comparado aí com outros atletas.
7: 34 anos.
0: É, que joga mais tempo, né?
7: Não, sim, eu concordo.
0: Dá pra ele jogar mais,
7: né? Dá. Muito mais, Weber. Só que assim, é o desejo dele isso. Ele tá disposto a pagar o preço? Ele tá disposto a renunciar?
1: Tem condições físicas pra isso?
7: Ele tá disposto a renunciar?
0: É, agora não tem mais a pressão de ter que se recuperar pra jogar uma Copa do Mundo.
7: Então, por isso mesmo, ele ficou um tempão machucado na seleção. Se recuperou. Pra mim, na minha opinião, está fora de forma. Fora de forma, que eu quero dizer?
1: Sim.
7: Tá meio cheinho, pra ser mais claro. Pô, já volta pro Santos, já começa a trabalhar de novo. Ele passou um tempo machucado, ele precisa desse processo de readquirir uma condição física boa pra jogar. Volta a jogar, né? O que a gente viu do Neymar por algum tempo, Weber, é ele negligenciando a carreira de atleta profissional pra tá em navio, pra tá em cruzeiro do Neymar. Ah, mas ele tava machucado. Pô, eu tive a mesma lesão que ele. E a recuperação, ela é muito mais importante do que simplesmente a cirurgia. Sabe? Várias vezes ele saía da Europa pra vir pra carnaval. Ele sempre negligenciou a carreira dele. Eu acho que a carreira dele tá mais perto do fim, sim. Também por isso, pelas questões físicas. Mas eu acho que ele deveria. E por gratidão ao Santos. Porque o Santos também foi muito importante nesse processo de fazer com que ele chegasse até a Copa do Mundo. Eu acho que ele deveria, sim, voltar para o Santos e aí encerrar a carreira no fim do ano. Eu acho pouco tempo, eu acho que ele poderia jogar mais. Claro, desde que ele queira pagar o preço, que é muito caro o preço de ser jogador de futebol. E não estou falando de dinheiro, é de sacrifício, é da renúncia, é da dor. Se ele estiver disposto a pagar esse preço, ele poderia jogar até muito mais, não só até o fim do ano.
0: Celso, você acha que ele encerra no Santos ou não?
1: Eu acho que não existe vontade dele de continuar.
0: Já falou. Mas você acha que ele encerra então?
1: No Santos.
0: Ah, você acha que ele vai jogar em outro
1: lugar?
0: O pai dele
1: vai tentar encaixar ele nos Estados Unidos, em algum lugar, em um outro mercado. Que até porque também não restou muito mercado para ele. A gente vai lembrar que ele deixou o PSG, ele foi para a Arábia. E lá o Jorge Jesus descartou ele.
7: Sim.
1: Descartou o Neymar alegando questões físicas.
7: Até hoje foi o único que teve coragem de fazer isso.
1: E descartou. Tanto que teve uma baita...
0: Ah, o Luiz Henrique também descartou no Paris Saint-Germain.
1: É, então, não, descartou, mas ficou muito mais grave ainda num cenário que você tem. Futebol árabe dá pra você jogar.
7: Exato.
1: Sim. E ele não, ele foi descartado. E no Santos a questão é... Não, por mais que o Neymar seja santista, que a torcida agora, eu não sei se há clima para a permanência dele. Qual era a motivação do Neymar no Santos? Seleção brasileira, Copa do Mundo. Sim. Agora ele vai ter que ser o capitão, entre aspas, da
0: o time que vai brigar para
1: a manutenção do Santos na primeira divisão.
0: Sim.
1: E a gente sabe como o Neymar é vulnerável às críticas. Ele não vai, tá? Ele já tá eu ia falar de saco cheio, que a maior palavra não é. Já tá de saco cheio de tudo. Você acha que ele vai querer mais essa bomba pra ele? Quer jogar num time que não tem a qualidade que ele gostaria e ele vai ter que fazer a diferença pra manter o Santos na primeira divisão? Imagina, se despede da seleção brasileira, deu adeus à Copa do Mundo e cai com o Santos. Ele não precisa passar por isso. Então, eu acredito muito mesmo na saída do Neymar.
0: Agora já?
1: Já agora. Já arruma um mercado para ir nos Estados Unidos, um time para ele jogar. Ele tem uma capacidade de... Ele é uma marca forte. Eu estou falando com marca. Como jogador, não. Ele vai jogar, se ela não no Inter Miami, mas qualquer outro clube lá dos Estados Unidos, vai ter promoção, vai ter marketing, vai ter isso, vai ter aquilo, e ele ainda se mantém alto. Então ele tem um ativo de marca muito grande.
7: E com
1: no Santos, ele não tem mais onde crescer. É ladeira abaixo.
7: E com o nível nos Estados Unidos, no caso do futebol lá nos Estados Unidos, com o nível mais baixo e com o calendário tranquilo para ele jogar.
1: E cobrança menor.
7: Joga demais, Weber. Joga meio de semana, fim de semana, meio. E lá não. É o jogo
0: quatro
7: da semana.
0: Jogos,
7: né?
0: Por mês,
7: é, né? O jogo da semana, é um por semana. Então, quem sabe ele vai viver uma vida muito
1: e
7: mais.
1: Cobrança muito menor.
0: Sim.
1: Aqui vai ter torcedor reclamando quando o Santos perder. Aqui vai ter cobrança de nós jornalistas. Vai ter tudo. Vai. Entendeu? Lá ele vai estar em paz.
0: E você, JV, o que você acha? Que o Neymar encerrará a carreira no Santos no final do contrato ou você acha que não joga mais?
6: Não, o Neymar não vai encerrar a carreira no Santos. Eu acho que ele deveria cumprir o contrato com o Santos até o final do ano, disputar, sim, esse restante de campeonato brasileiro, tentar como protagonista nesse time ruim, limitado e fraco do Santos, evitar o rebaixamento do Santos, mas o Neymar vai jogar num time onde ele não tenha pressão, que ele não lute contra rebaixamento, que ele não seja o responsável para salvar o seu time de uma situação dessa adversa. Hoje o Santos é pura turbulência e tem sido assim nos últimos tempos. O Neymar deve encerrar o seu contrato com o Santos, permanecendo o clube na primeira divisão, na elite do futebol do Brasil, aí vai jogar num clube mais tranquilo, provavelmente, como disse aí o Celso, o Renan, no exterior, nos Estados Unidos, ao lado de outros jogadores, que ele olha para a direita, olha para a esquerda, ele vai saber que vai tocar uma bola e poderá receber essa bola redondinha, como ele entregou, mas sem pressão, só jogando futebol. E aí nem pensando, é difícil isso, né, com o Neymar, com o pai dele, em dinheiro, em mais grana, né, em business, negócios e tal, mas jogando futebol e terminar de uma forma honrosa a sua carreira no futebol sem tamanha pressão, Weber.
0: Eu também concordo, o Neymar, eu acredito, hein, que o Neymar não encerrará a carreira no Santos. Deve ficar até o final do ano no Peixe, acaba o contrato. Até por uma gratidão ao Santos, joga o Campeonato Brasileiro. A equipe é muito fraca, né? A equipe do Peixe. E aí busca um outro mercado. Acredito que o Neymar não para ainda neste ano. Acho que ele vai caminhar aí rumo ao que fez o Messi, né? Buscou o futebol norte-americano, vive uma vida mais tranquila lá. Como todo mundo disse aqui, não tem pressão, né? Não tem pressão alguma. O futebol norte-americano é uma vida de um astro lá, na verdade, é o que vive o Messi. E se o Neymar for para lá, realmente, é o que vai acontecer também com o Neymar. E aí, vamos ver, né? Dava ainda, hein, pro Neymar, se ele tiver foco, né, na questão da estrutura física, buscar novamente performar bem, né, focar de novo na carreira, eu acredito sim que o Neymar ainda poderia jogar, até pela idade, dava para jogar mais um pouco, mas não sei se esse é o pensamento dele também. E o que chamou a atenção é que o pai dele faz um pedido, né, na internet, pedindo para que ele continue a jogar bola, me parece.
7: Quem fez?
0: O pai dele escreveu, continue jogando bola e tal, então quer dizer que me parece que tem opiniões diferentes, né, do pai, pro pai fazer esse pedido na internet. Parece que o Neymar meio que já decidiu o que vai fazer na carreira. Celso.
1: Não, de qualquer maneira, se a gente pegar, o que fez o Suárez? Sem joelho jogando no Grêmio.
0: É?
1: Foi jogar nos Estados
0: Olá,
1: Unidos.
0: É isso.
1: O Vozinha vai jogar onde? Nos Estados Unidos.
7: Vai.
1: Vai, já tá, quer dizer, essa é a tendência,
0: tá encaminhado, né,
1: para jogar, inclusive no time do Messi. Quer dizer, então, o que resta pro Neymar é isso. Mas eu acho também que aí tem um pouco de, sabe, de marketing aí nesse posicionamento do pai, para ver também se comove parte da torcida, para gerar esse carinho que o Neymar é carente, entendeu? Para ele ver, tem muita gente querendo que você jogue, para criar uma comoção.
0: Sim.
1: Porque assim, você compensa, qual é a imagem do Neymar hoje? Que ele tenha convertido um pênalti. Fracassou na Copa do Mundo.
0: Sim.
1: Então você cria um fato novo de uma movimentação, um engajamento nas redes pro Neymar e para um clube legal. Isso, de novo, é ativação de marca. Isso
0: sim.
1: Não tem como.
0: Sim.
7: Mas tem o pai dele, também tem que conversar com ele, não só postar. É chamar ele
1: para
7: jantar e conversar com ele. Dar bons conselhos para ele. Que não me parece que faz.
0: Não
7: me parece que faz.
1: Não, o documentário mesmo mostra
7: quanto
1: são divergentes.
7: É o que ele de fato deveria fazer.
0: 18h56, um giro pelo Brasil, as informações de alguns clubes pelo nosso Brasilzão com o Antônio Lima.
2: Fala, Weber Lima, um grande abraço a você e a todos que acompanham o Nova Brasil em Campo. Nesta terça-feira daremos um giro pelo Brasil, trazendo as últimas atualizações dos clubes brasileiros. O Botafogo avançou na contratação de dois jogadores, do zagueiro Lucas Monzon, de 24 anos, que pertence ao Racing de Montevidéu e estava emprestado ao Júnior Barranquilla, e do goleiro Arleson, que estava no Cercle Bruges da Bélgica. Este último já havia sido monitorado anteriormente pela diretoria de futebol alvinegra. O Cruzeiro está no mercado para buscar mais um atacante. A Raposa abriu conversas para contratar Wesley do Al Nassr da Arábia Saudita. O clube mineiro entrou em contato com o clube árabe e com os representantes do jogador. Depois de disputar a Copa do Mundo pela seleção brasileira, Lucas Paquetá irá retornar ao Flamengo antes dos demais companheiros convocados. O jogador ainda aguarda a definição de seu voo e o retorno ao Ninho do Urubu deve acontecer já nesta semana. O Grêmio confirmou em nota divulgada nesta terça-feira a venda de Arezzo ao Peñarol. O clube uruguaio exerceu a opção de compra ao final do vínculo de empréstimo e o centroavante assinou com a equipe uruguaia até o fim de 2029, Weber Lima.
0: Tá certo, portanto, as informações fechando o nosso programa de hoje. 18h58, deixa eu ver como é que ficou a enquete aqui do pessoal. Sim, 51% no Nova Brasil em Campo, Neymar encerrará a carreira no Santos. E no Jornalismo Nova Brasil, 59% para o sim. Só para a gente fechar, ó, terminou tempo normal, 0-0 entre Suíça e Colômbia. Eu achei que a Colômbia ia passar com tranquilidade pela Suíça e não foi o que aconteceu. Vamos ter prorrogação. JV, um grande abraço e o seu palpite. Quem passa, Suíça ou Colômbia?
21: Passa Colômbia e depois a Argentina passa o trator para cima da Colômbia na próxima fase.
0: Grande abraço, JV, até a próxima.
21: Valeu.
0: Valeu. Celso, passa Colômbia ou Suíça?
22: Cara, eu tava apostando na Colômbia, mas pelo que eu vi aí, acho que passa a Suíça.
0: É, rapaz, o jogo tá difícil.
22: Suíça tá melhor que a Colômbia.
0: Tá melhor, tá jogando melhor mesmo.
22: O Arias já saiu, o Ramos Rodrigues já saiu.
0: É. Então passa a Suíça.
22: Passa a Suíça.
0: Rapaz, o que vai ter de europeu, hein, nas quartas de final da Copa do Mundo? A gente achou que ia ter menos. Eles estão dominando praticamente todos os jogos, né? Vamos lá, Renan, na sua opinião, quem passa?
23: Virou Eurocopa, né?
0: É.
23: O lado de lá é Eurocopa.
0: É Eurocopa.
23: É. Pra mim, vai passar a Suíça e a Suíça elimina a Argentina.
0: Ô, louco, será? Olha, dos oito teremos...
23: É torcida.
0: É torcida.
23: Não é convicção, é torcida.
0: Se passar a Suíça, eu acho que vai passar a Colômbia ainda. Mas se passar a Suíça, teremos entre os oito, seis seleções da Europa. Um africano, Marrocos, e um sul-americano.
22: Daqui a pouquinho o Renan vai falar que temos uma semifinal Suíça e Noruega.
0: É, pensou? Pensou Suíça e Noruega, Bélgica e Marrocos? Rapaz.
23: Mas isso aqui, mas peraí. A Argentina ficou isso aqui de ser eliminada duas vezes.
22: É, isso aí.
23: Para times bem mais fracos. É. Bem mais fracos.
0: Não, seria, se a Argentina caísse hoje, seria a maior vergonha, acho que, do futebol argentino perder para uma seleção...
22: Uma vergonha!
0: É, uma vergonha com uma seleção tão pequena como a do Egito. Grande abraço a todos, Celso, Renan. A gente volta amanhã às 17h30 com o Nova Brasil em Campo, falando já das quartas de final da Copa do Mundo com pão de alhozinho, com pão de alhozinho da jogo. Obrigado pela audiência, pelo carinho, pelas mensagens. Fiquem com Deus, até amanhã, tchau!
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27: E amanhã começa uma interdição na Rua Barreto Leme, no centro de Campinas, para uma obra na rede de água, trecho que vai da Ernesto Koeman até Álvares Machado, bloqueio, atenção da 1 até as 4 da tarde, desvio pela Barreto Leme, que vai ter sentido invertido de circulação da José Paulino até Ernesto Koeman. 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
3: Agora 7:04, boa noite.

0: Nova Brasil, a gente curtiu Capital Inicial, Fátima. Fique na sintonia, mais que moderna, brasileira, 7:18. Boa noite pra você. 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
0: Voltamos com Daniela Mercury na Rede Nova Brasil FM.

0: Sec, Aventura, Nova Brasil, mais que moderna brasileira, 20 para as 8, fique na sintonia. 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
0: Agora 7:41, já de volta aqui na rede Nova Brasil FM. Mais que moderna, brasileira. Que tem o som do Kid Abelha, né?

0: Nova Brasil, som do hitmaker Lulu Santos, Assim Caminha a Humanidade, mais que moderna brasileira. Agora 8:02, em instantes você confere mais uma edição do Submedida.
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0: som de Zizi Posse, ouvimos Perigo, agradecendo a sua audiência e companhia. Siga por aqui na rede Nova Brasil FM. Mais que moderna, brasileira, agora 8h54. Forte abraço aqui do seu amigo Júlio César. A gente se fala, até breve. 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

0: está no ar a Voz do Brasil. As notícias do governo federal que movimentaram o país no dia de hoje.
1: Olá, boa noite.
0: Boa noite para você que nos acompanha em todo o país.
1: Terça-feira, 7 de julho de 2026.
0: Vamos aos destaques do dia na Voz do Brasil.
1: Economia e exportações.
0: Brasil e Estados Unidos promovem mais uma rodada de negociações sobre a aplicação de novas tarifas a produtos nacionais. Luana Karen.
2: O prazo final para o governo dos Estados Unidos definir a aplicação de novas tarifas sobre produtos brasileiros é 15 de julho.
1: Bets e saúde mental.
0: Meu SUS Digital oferece teleatendimento gratuito para quem enfrenta dificuldade em parar de jogar. Graziele Bezerra.
3: O atendimento é gratuito e confidencial e realizado por psicólogos ou terapeutas ocupacionais com o apoio de médico-psiquiatra quando necessário.
1: A partir de amanhã, contribuinte pode consultar lote especial de restituição automática do imposto de renda.
0: O pagamento dos valores será feito no dia 15 de julho. Graziela Mendonça.
4: O lote automático beneficia contribuintes que não eram obrigados a declarar o imposto de renda em 2025, não entregaram a declaração, tiveram o imposto retido na fonte em 2024 e têm até R$1.000 a receber.
1: Hoje, na apresentação da Voz do Brasil, Luciana Vasconcelos e Luciano Seixas.
0: E acompanhe a gente ao vivo, acesse radiogov.ebc.com.br ou Canal Gov na sua TV aberta.
1: As negociações entre os governos do Brasil e dos Estados Unidos continuam em andamento a respeito da aplicação das novas tarifas comerciais.
0: Os dois países também avançaram nas discussões sobre cooperação no combate ao crime transnacional.
2: Brasil e Estados Unidos realizaram mais uma rodada de negociações a respeito da aplicação de novas tarifas sobre produtos brasileiros. Trata-se de uma sobretaxa de 25% sobre diferentes produtos exportados pelo Brasil. Em alguns casos, a taxação pode chegar até 37,5%. O ministro do Desenvolvimento, Indústria, Comércio e Serviços, Márcio Elias, afirmou que as negociações seguem em andamento e que estão concentradas na defesa dos interesses comerciais do país.
5: Não sairemos da mesa de negociação em momento algum e não permitiremos jamais que um tema que não diga respeito à relação comercial, à relação econômica, à boa relação política que o Brasil sempre teve com os Estados Unidos, ela deixe de presidir ou orientar as conversas, né? Não há espaço para discussão de outra natureza que não seja a defesa da soberania e a defesa dos reais interesses do Brasil.
2: Segundo o ministro Márcio Elias, a reunião foi uma continuidade às conversas iniciadas na semana passada. Os temas foram divididos por áreas e uma das frentes tratou também da cooperação no combate ao crime transnacional.
5: Há um reconhecimento de que é possível avançarmos nesse ponto. O Ministério da Justiça aqui no Brasil fez um trabalho. Nós já tínhamos apresentado na visita do presidente Lula ao presidente Trump e hoje nós detalhamos um pouco mais esse plano bilateral.
2: O prazo final para o governo dos Estados Unidos definir a aplicação de novas tarifas sobre produtos brasileiros é 15 de julho. Outra reunião entre os dois governos deve acontecer esta semana. Reportagem Luana Karen.
1: O vício em jogos de azar é prejudicial à saúde mental e financeira dos apostadores.
0: O aplicativo Meu SUS Digital oferece acompanhamento e tratamento.
1: Um teste identifica os sinais e por meio do aplicativo é feito o encaminhamento com consultas online com especialistas.
6: Seduzida pela promessa de dinheiro fácil, a educadora Zélia Fernandes...